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2: Fala, meus amores, minhas amoras, tudo bem, chuchuzinho? Bora, vamos lá, hoje é segunda-feira, dia 10 de agosto, tá um Fofocando na área aqui. E a gente vai falar pra vocês agora sobre uma brincadeira que rolou aí e bombou as redes sociais. A Ana Castela e o Zé Felipe voltaram a movimentar as redes sociais e, claro, né? Os fãs estão fazendo as contas pra saber se vem recaída por aí, né? Bom, na quinta-feira, durante um show lá em Ariquemes, em Rondônia, o Zé Felipe descobriu que a Ana Castela teria atração do evento no dia seguinte. Seria, né? A atração do evento no dia seguinte, lá no mesmo lugar. E resolveu mandar um recadinho misterioso pra ex. O cantor pediu pros fãs mandarem um beijo pra Ana e brincou: fala que foi um goiano que mandou. Não fala quem foi, porque dá problema. Só que o recado chegou, né, gente? Chegou até a boiadeira. Na sexta-feira, no dia que ela fez o show, subiu no palco, ela não deixou barato. Diante do público, ela falou assim, ó: então um goiano me mandou um abraço ontem? Foi o suficiente para a plateia ir à loucura, né? E as redes sociais começaram a especular sobre uma possível reaproximação entre os dois. Ah, peraí, gente, também não é assim, né? Bom, Ana Castela e o Zé estão separados desde 2025, dezembro do ano passado. Mantém discrição sobre a vida pessoal, mas pelo jeito, quando um manda recado pro outro, aí o outro responde, né? Agora fica a pergunta: foi só uma brincadeira de ex ou tem cheiro de recaída no ar? Hã? O que vocês acham? Ah, brincadeira, né? Fala aí. Hã? E o nosso Fofocando, gente, volta já já. Daqui a pouquinho nós vamos falar pra vocês do babado que tá rolando nas redes sociais entre a Xuxa e a Mara Maravilha. Gente, elas voltaram a trocar farpas. E desta vez a história ganhou até provocação musical. Eita, meu Deus. Eu conto, então continue aqui na nossa rádio. Vai curtindo a melhor programação do Brasil e eu volto daqui a pouco.
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4: Hora certa.
5: 9:07.
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0: mais Deus no coração. Valeu, Goiânia. Até a próxima.
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2: Fala, meus amores, minhas amoras, tudo bem, chuchuzinho? Boa, hoje segundona, dia 10 de agosto de 2026, vamos lá, que tem Fofocando na área. A última edição do nosso Fofocando de hoje fala da treta das antigas, que tá de volta. Mara Maravilha e Xuxa Meneghel voltaram a trocar farpas nas redes sociais e olha, desta vez a história ganhou até provocação musical, viu? Pois é, em meio à turnê O Último Voo da Nave, a Xuxa, ela vinha recebendo críticas, né? Da Mara, que compartilhou vídeos, vários conteúdos, na verdade, questionando o trabalho e algumas declarações da eterna rainha dos baixinhos. Aí a Xuxa se sentiu incomodada, né? Não deixou barato e respondeu publicamente. Ela disse que é diferente não gostar dela e desrespeitar a sua história, além de afirmar que tem pena de quem precisa diminuir outra pessoa para aparecer. Mas a Mara continuou, gente. Na noite de sexta-feira, ela publicou um vídeo cantando o que é de Gonzaguinha e terminou com uma provocação direta. Tem gogó, chuchu, Ai, ai, ai, a cutucada, né? Tem um detalhe. Ao longo dos anos, a Xuxa já declarou que não se considera uma cantora profissional, mas sim uma apresentadora que também vendia discos. Bom, essa não é a primeira vez que as duas se estranham publicamente, né? A rivalidade rendeu outras alfinetadas ao longo dos anos, inclusive em 2021 e 2023. Agora fica a pergunta, será que vem resposta da Xuxa? Porque pelo jeito essa nave ainda vai passar por muita turbulência, hein? O que vocês acham? Conta aí que eu quero saber. E o nosso Fofocando vai ficando por aqui. E ó, eu volto, semana tá começando, amanhã a gente tá por aqui pra trazer mais notícias do mundo dos famosos pra vocês. Tá bom? Forte abraço, beijo, se cuida, juízo, hein? Boa semana e até amanhã. Tchau!
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5: 9 horas e 23 minutos.
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1: Hora certa.
2: 9:33.
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2: 9:43.
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3: Hora certa.
4: 10:02.
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1: 10:49.
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2: 11 horas e 31 minutos.
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1: Hora certa.
2: 11 horas e 53 minutos.
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11: Amigo ouvinte, fique em paz onde estiver. Amanhã, se Deus quiser, vamos voltar.

boa noite. Estamos encerrando nossa programação. Entraremos no ar novamente às 5 horas da manhã. Tenham todos uma boa noite.

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4: 4:57.
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2: Maravilha, então, gente, estamos chegando aqui e a partir de agora tem Baú Sertanejo. Obrigado aí pelo teu carinho, pela tua audiência. Você de qualquer parte da cidade, do Brasil e do mundo tá ligado com a gente. E a gente sempre tá ligado em você. E não importa o dia, não importa a hora, a gente tá levando alegria pra você. Alegria, alegria.
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2: Hora certa.
3: 5:27.
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2: 5:57.
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0: bom dia, bom dia. Seja bem-vindo. Estamos aqui para mais um programa que está começando, mais um Raiz Sertaneja cheio de modão, cheio de coisas boas. WhatsApp está aberto para você falar comigo, só mandar sua mensagem. É, 41 414 10 98837 4005. Participe, fale comigo, mande sua mensagem, mande seu bom dia, mande o seu alô. Estamos aqui para atender você com o maior carinho do mundo. Eu e o Galinho Chico. Ah, Galinho Chico! São 6:06, 6:06. Deixa eu dar um bom dia, pessoal, que já está mandando mensagem. Ah, bom dia, Eleni. Bom dia, César Florão. Bom dia, Eva Aparecida. Alemão, bom dia. Bom dia, Thaís, Nossa Senhora das Graças. Bom dia também a Silvana e o Onofre. Bom dia. Bom dia, Rose, Roseli, Vandelé e o pessoal da creche. Bom dia, Silvana. Silvana, Natália Serena. Também o Diego, Zé Paulo, bom dia. Bom dia, Alessandra. Bom dia, Nina. Tudo bem por aí? Sebastião Pelizé. Ah, também o William Toniassi. Um abraço ao pessoal da garagem aí, viu, William? Ah, que Deus abençoe. Manda um abraço pro meu amigo Fernando Paes e toda a equipe aí da garagem de Itambé. Também o pessoal da garagem de Floresta, que cedinho já liga o rádio e acompanha a gente. Um abraço, viu, gente? Deus abençoe. Adriano Bueno, bom dia. Ivone Sandrigo, bom dia. Cris Miliati, meu amigo Rafael. Bom dia, Rafael. Tudo bem com você? Tudo certinho? Como é que você tá, meu irmão? Tudo bem? Ah, o Rafael tá ligadinho com a gente? Diz bom dia, Rafael.
1: Ele vem.
0: Eita, deixa comigo, meu querido Rafael. Bom dia, Wanderson Veracruz, Roseli Piveta, bom dia, Didi, bom dia, Wagner, lá de Maringá ouvindo a gente, bom dia. Eita, povo bom demais da conta. Quem mais tá ligadinho com a gente? A Alda, lá em Jandaia do Sul. Ô Alda, bom dia, viu? Que Deus abençoe você e toda a família, tá? Ó, são 6:07, 6:07, e nós vamos começar nosso programa, Raiz Sertaneja, naquele ritmo bom, mas bom demais da conta. Bora lá então? Ah, nesse ritmo aqui, ó, desse jeitinho aqui, ó. Eita!

0: São 6 horas e 19 minutinhos, 6 e 20. Pode virar. Nesse momento assim virou o relógio, 6 e 20. Ah, você que tá ligadinho aqui, ó, em 105,9 e também FM, a rádio da família, né? A rádio que você gosta de ouvir, o meu bom dia! É, gente, obrigado pelo carinho. Vamos juntos até as 9 da manhã, né? Até as 9 da manhã com muito modão, muita coisa boa, muito bate-papo. Ah, deixa eu ver, falar em bate-papo. Bom dia, dona Divina. Como é que tá, dona Divina? Um abraço para você, para sua família, que Deus abençoe ricamente, viu? A Alda em Jandaia mandou uma mensagem dizendo assim: o valor da vida está nos pequenos detalhes, que Deus nos mostra a cada dia. Então, bom dia, que Deus abençoe. Ô, Alda, obrigado pelo carinho, linda mensagem, tá? 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Ah, não deixe para depois, pode ser tarde, viu? Vamos dar uma olhadinha aqui na previsão do tempo, ó. Para hoje, dia 17, mínima de 17, máxima de 26 graus, sol com algumas nuvens, sem chuva. Ah, ó, para dia 18, quarta-feira, mínima de 14, máxima de 26. Sol com algumas nuvens à tarde, à noite o céu ainda fica com nebulosidade, mas também não tem previsão de chuva, não. Dia 19, quinta-feira, previsão de tempo para quinta-feira é de sol com muitas nuvens durante o dia e período de céu nublado, e à noite com muitas nuvens. Tem uma previsão de chuva para sexta-feira, inclusive com alerta amarelo. Previsão do tempo para sexta é de sol com muitas nuvens e período de céu nublado, noite com pancadas de chuva. Vamos ficar atento, hein? E no sábado, mínima de 17, máxima de 24 graus, sol com muitas nuvens durante o dia e período de céu nublado, noite com muitas nuvens. Essa semana tem feriado, né? Acho que é quinta-feira agora. Ah, gente, vamos com os nossos apoiadores culturais, não sai daí, já volto. O Galinho Chico daqui a pouco vai trazer a charadinha do dia, hein? Galinho Chico, você tá quieto, o pessoal tá reclamando aqui. Vamos, aquece sua voz aí pra vir falar com o povo.
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7: Itambé FM e a hora certa.
8: 6 horas e 21 minutos.
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0: São 6h39, 6h39. Eita, ó, vamos lá para mais um bloco, né, com uns modão, ó. Só para você ter uma ideia, a gente vai tocar agora Caipira, aqui é o Coração de Violeiro, música linda demais, Milionário José Rico, Vá pro Inferno com Seu Amor, música minha, Taíde Alexandre. Laço Aberto. Antes, porém, Galinho Chico, vem cá, ó. Pessoal tá meio assim com você, hein?
3: É, mas por que, Oliveira?
0: Ah, rapaz, você anda com uma saradinha meio assim, sabe? É, o pessoal tá falando que tá quebrando muita cabeça. Como estão quebrando muita cabeça, vão quebrar o seu pescocinho. É.
3: Eita, mas não dá não, rapaz. Quebrar o pescocinho é perigoso.
0: Ó, faz o seguinte. Você tem que ser assim, bonzinho. Tem que dar bom dia pro pessoal que tá querendo tá pôr você na panela, viu?
3: Bom dia todo mundo! Todo mundo, bom dia!
0: Rapaz, tá feia a coisa, hein? Tá feia. Daqui a pouquinho você volta com a charadinha do dia, tá bom, galinha?
3: Ai, tô com medo.
0: Fica com medo não, rapaz. Coração Caipira, Coração de Violeiro, coisa linda, modão do coração. Bora lá, gente!

0: dá conta. Ataíde Alexandre, Laço Aberto. Música linda, né, gente? Agora são 6 horas e 38 minutinhos, 6h38. Bora acordar, bora levantar, fazer o café. Eita, tá. Terça-feira tem muita coisa para fazer durante a semana ainda, né? Lucileia, Francisco, bom dia. Bom dia também ao Lorivaldo. Lorivaldo, uma ótima terça-feira para você, que Deus abençoe, viu? Odair Gomes, bom dia, Odair. Odair Gomes mandou uma mensagem dizendo assim, olha, bom dia. Mais um dia, mais uma oportunidade de fazer melhor o que ontem, né? Fazer melhor do que antes de ontem, fazer melhor cada dia, não é, Odair? E que Deus abençoe o nosso dia, também nossas escolhas, amém? Odair, um abraço, viu? Que Deus possa estar sempre ao nosso lado, que as nossas escolhas possam estar sempre de acordo com a vontade dEle, né? E na realidade Ele nos ajude a fazer essas escolhas, porque senão a gente sempre vai pender pro lado errado, né? O ser humano é desse jeito, rapaz. Mas com Deus tudo fica mais fácil. Bom dia, Maurício Pelizé. Bom dia, meu irmão. Você tá bom? Tudo certinho por aí? Já fez aquele cafezão, não? Aqueles omeletes. Gente. Mas, ó, o Maurício Pelizé manda umas fotos de café da manhã, uns vídeos, ouvindo Raiz Sertaneja e fazendo ele cafezão, mas quer que chega o cheiro aqui, assim, ó. Chega a inundar o estúdio com o cheiro de café, omelete. É bom demais, rapaz. Um abraço pra você aí, viu? Dulce Carlotto, bom dia. Você tá bem? Tudo certinho? Tuquinha, bom dia. Bom dia, Ana Paula Stepniak. Gente, vocês são fera, viu? Obrigado aí pelo carinho de sempre. Deixa eu falar pra vocês aqui, ó. 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Gente, agora são 6 horas e 42 minutinhos, 6h42. Nós vamos aí com os nossos apoiadores culturais. Já voltamos daqui a pouquinho tem a charadinha do dia, né, galinho?
1: Eita, nós aí voltamos, ai, tô com medo.
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4: Hora certa.
2: 6 horas e 40 minutos.
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0: Eita, é só música boa, é só modão, gente, é bom demais. Esse programa acaba comigo assim, ó, de uma forma positiva, sabe aquela coisa assim, de deixar o coração mole, né? Deixar assim a gente feliz, sempre com boas lembranças, gente. Os modão nos trazem essas boas lembranças. Sabia, Maurício Pelizer, eu senti o cheiro de café aqui, rapaz. É, Maurício Pelizer mandou justamente o que eu falei. Na hora que eu falei, tava passando café aí, ó. Eita, coisa boa, viu? Bom demais da conta, né? Gente, deixa eu olhar pra... Ô, Japa, bom dia, Japa. Tudo bem por aí? Dulce Carlotto. Bom dia, Tuquinha. Tuquinha também mandou mensagem dizendo assim, ó, as bênçãos de Deus é umas das coisas mais bonitas que podemos oferecer aos outros. Que Deus abençoe seu dia, o nosso, né, Tuquinha? De todos os nossos queridos ouvintes. Eita, rapaz. Tonho, como é que tá aí, Jacarezinho, Tonho? Ah, fala comigo. Bom dia, Tonho. Tudo bem com você? Tudo certinho por aí?
4: Bom dia,
0: Júlio. Bom dia.
4: Uma feliz terça-feira e uma semana cheia de muita paz, muita luz.
0: Amém.
4: Para você e para todos nós, tá? Um abraço, fica com Deus. Põe uma música aí do Tião Carreiro, Pardim, qualquer um.
0: Valeu? Deixa comigo, Tonho.
4: Um abraço, fica com Deus.
0: Amém. Tonho, Deus abençoe vocês aí em Jacarezinho, Norte Pioneiro, Norte Velho. Ah, já cidade linda, maravilhosa, viu, gente? Povo bom demais da conta. Ah, não é à toa que Oliveira veio de lá, né? Nós somos da terrinha. Ó, Jacarezinho é uma terra diferente, viu? Apesar de estar no norte do Paraná, é uma cidade que não é de povo de pé vermelho. Não estou dizendo que eu amo pé vermelho, viu, gente? Que a terra vermelha, assim, a terra... Mas Jacarezinho é uma terra que não é vermelha, interessante, né? Talvez por estar na divisa ali do estado de São Paulo, mas não é terra vermelha, é diferente, né? Coisas da vida. Eita, bora lá com a charadinha do dia.
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0: É, Galinho Chico, Galinho Chico, você sabe que você está com couro meio negociado? Então você tem que pegar leve, né? Você já sabe aí qual que é a charadinha do dia, é?
5: Oliveira, a coisa não tá muito boa pra nós não, né? Então a gente tem que pegar meio leve, sabe?
0: É, então. Qual é a charadinha do dia?
5: Maurício Pelizé, briga comigo não, hein? Qual o animal mais antigo do mundo?
0: O animal mais antigo do mundo? Ué, o dinossauro. Hã? Não é não?
5: Qual o animal mais antigo do mundo?
0: Tá bom, ué. Gente, qual o animal mais antigo do mundo, hein? Vai respondendo a charadinha do dia aí. Vamos ver, vamos entender. Eu acho que é o dinossauro. Eu tenho isso comigo, viu? Mas vai, vamos lá, são 6:49, 6:49. O Wagner, você sabe qual é o animal mais antigo do mundo? Eleni, a Eleni falou aqui, ó, bom dia, Galinho Chico, vê se manda uma charadinha boa, hein? A Eleni é outra aqui que já falou que você vai virar sopa se você não andar dentro das quatro linhas. Falar, é perigoso hoje falar dentro das quatro linhas, é perigoso, né? Eita, nós são 6:50. Bora lá, gente, vamos de música!

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1: 6:56. 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
1: Meus amigos, se nesse momento algum de vocês me perguntasse onde estão os meus passos, eu não saberia dizer. Mas em nome de Deus, eu agradeço e peço que cada fã, cada amigo, cada irmão que dê um passo por mim, porque eu não sei onde estão os meus passos.

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4: Itambé FM, e a hora certa.
5: Hora certa.
4: 7:04.
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0: São 7:08, 7:08, você está na melhor de todas, é a rádio que você gosta de ouvir, é a rádio da família, com esse programa que é uma delícia de mandar conta. Vamos juntos até as 9 da manhã, um raio de sertaneja, para você que tá ligadinho comigo, tá acompanhando e vai ficar com a gente aí até as 9 e depois continuar conosco no show da manhã. Pra você, meu bom dia, bom dia!
1: Bom dia!
0: Ah, coisa boa, né, gente? Acordou, já tá de pé, já tomou café, já tá se ajeitando. Enquanto isso, vai ouvindo a gente, vai participando. O WhatsApp é o 41414410 e o 98837-4005, para você falar comigo, mandar sua mensagem, mandar seu oi, seu bom dia, pedir seu modão, que a gente tá aqui para atender você com o maior carinho do mundo, tá? Eu e o Galinho Chico, já a gente vai falar aqui, ó, da charadinha do dia. O pessoal tá dando algumas respostas aqui, Galinho, e tem tudo a ver, viu? Tem tudo a ver, vamos ver se alguma delas há, né? Vamos procurar saber. 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Ah, gente, Galinho Chico, bom dia, Didi, bom dia, ó, Didi, bom dia pra você, tá? Ó, o Didi tá respondendo a charadinha do dia aqui, o César Florão também, alguns estão falando que é o tubarão da Groenlândia, outros estão falando que é o rinoceronte, outros estão falando aqui, ó, do camelo, o que mais? Falaram aqui também, ó, deixa eu ver, além do camelo, falaram do bode, do cabrito, tem várias opções aqui, viu? Galinho Chico!
2: Ei, gente, ó, vai falando aí, vai falando, vamos ver se vocês acertam, até o final do programa a gente dá a resposta.
0: Tá certo, Galinho, tá certo. Bora lá, vamos de música? Ah, vamos ver. Ô, Galinho, você gosta dessa?
2: Rapaz, Christian e Ralph, bom demais da conta, Oliveira.
0: É modão daqueles assim, ó, de arrepiar até o pescoço. Bora lá, vamos que vamos.
3: Ô, potência!

0: Mas é modão bom de mandar conta. São 7 horas e 22 minutinhos, 7h22. Bom dia, Verônica Matsuguchi. Para cada segundo desse dia, que Deus nos conceda força, fé, coragem, sabedoria. Amém, minha querida. Que Deus abençoe, viu? Nosso dia. Ó, Humberto Pelizer, bom dia. Dagmar Gaspar, bom dia. Carlinhos Ramos, bom dia. É, o amor de Deus é como o vento. Você pode até não ver, mas sente, né? Sente sim, tenha gratidão a Deus pelo seu dia de hoje e por todos os dias, né, Carlinhos? Deus abençoe, rapaz. É, quem mais está por aqui? Vamos dar uma olhadinha. A Ivone, pessoal da Farmácia Floresta, bom dia. A Laor, bom dia, Laor. Bom dia, Ana Paula Stepniak. Bom dia, Gisvaldo. Como é que tá, meu irmão? Tudo certinho por aí? Tudo na paz? O Gisvaldo mandou mensagem. O Gisvaldo, daqui a pouco a gente vai passar sua mensagem aqui, tá? Deus abençoe você aí, tá bom? Quem mais tá por aqui? O Lorivaldo, o Japa, o Tuquinha, o Wagner, a Eleni. Eleni, ela mandou bom dia também, né? E falou com o Galinho Chico aqui para ele, né? Cuidado aí com a charadinha para deixar o povo animado. Tem que animar o povo para que eles respondam. E aí, lembrando a você, gente, responder certo ou errado é o que pouco importa. O importante é exercitar a mente, né? Isso é o que realmente vale. A gente tem que exercitar a nossa mente, fazer ela pensar e assim por diante, né? Ah, o Pedrinho, lá em Luxemburgo, ouvindo a gente. Pedrinho, que Deus abençoe, obrigado pelo carinho. Mandou um vídeo, andando pelas estradas lá de Luxemburgo, ouvindo a abertura do programa. Ô, Pedrinho, obrigado pelo carinho, viu? Bom demais da conta. Alemão, deixa eu ver. Ô, bom dia, Alemão. Como é que você tá, meu irmão? Tudo certinho? Por onde você anda? Você tava em Santa Catarina, né, por esses dias? Continua, não? O Alemão mandou uma mensagem bonita também, ó. Bom dia, terça-feira. A vida é um milagre, saber viver é outro. É verdade, Alemão. É o que a gente precisa, né? Saber viver. Por isso que eu digo que a gente deve trazer Deus para perto de nós, porque estar ao lado dele faz muita diferença, principalmente em como saber viver, né? Saber escolher, saber dar sequência no nosso dia a dia. Maravilha, gente. Vamos aí com os nossos apoiadores culturais. Já voltamos aí com o Bom Dia do Oliveira. Não, Bom Dia não. Coisas da Roça. Você sabe me dizer para mim? Sabe me falar para mim e pro Galinho Chico o que é alpendre? É? Alpendre. Ah, se você não sabe, aguenta aí que eu já falo pra você.
1: Itambé FM e a hora certa.
2: 7 horas e 25 minutos.
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0: Você está na melhor. Itambé FM, 105,9 de frequências moduladas, 105,9 de pura emoção, modão do coração, coisas da roça. Raiz Sertaneja é assim. Bom dia, Eva Besse, bom dia, Judite Segantim, bom dia, tudo bem com você? Tudo certinho, Judite? Vamos ouvir o áudio aqui da Judite? Fala comigo, Judite, como é que você tá? Tudo bem?
8: Bom dia, tudo bem? Toca aí Roupa Nova, oferecer para todos os ouvintes, para você, beleza?
0: Judite, deixa comigo, viu? Judite, manda um modão aí para nós, escolhe um modão, aquele bem raiz, pra gente tá tocando aqui no Raiz Sertaneja, tá? Quem mais tá por aqui, deixa eu dar uma olhadinha, Humberto Pelizé, Neuza Maria Pelizé, bom dia, viu gente? Obrigado aí pelo carinho da audiência. Sebastião Pelizé também escolheu um modão aqui, o Sebastião, já a gente vai tá tocando, viu? Então, esse é dos bons, rapaz, ó, pode deixar. Tudo bem, gente, coisas da roça, você já ouviu falar de alpendre? Tem inclusive numa música sertaneja que o Duduca e Dalvan cantam, né? É Utopia. Então, você sabe o que é? Antigamente, gente, quando o pessoal fazia a casa assim no meio do sítio, na roça, na fazenda, eles faziam sempre um local em volta da casa que era para reunir a família, reunir o povo, para conversar, bater papo, tocar moda. E às vezes ficava até tarde ali, fogueira acesa ali perto, e conversando, e o pessoal brincando. Ô, tempo diferente, né? Tempo bom demais da conta, né? É um tempo onde a internet não veio para ajudar, claro que veio, mas não tomava tanto nosso tempo, né? A TV também, né? Ou seja, o pessoal realmente... Eles se reuniam, eles conversavam, eles batiam um papo. E o alpendre era o lugar onde o pessoal se reunia. Alpendre é aquela varanda em volta da casa. Não era uma areazinha, não, nem a gente vê hoje nas casas. Uma garagem pequena, não, não. O alpendre praticamente era uma varanda que tomava conta de toda a volta da casa. Então, e era a parte mais gostosa da casa, né? Onde realmente... existia aquele bate-papo gostoso, aquela conversa, aquela coisa boa. Esse é o alpendre. Coisas da Roça com Oliveira Júnior. Eita, 7 horas e 31 minutinhos, 7h31. moda.

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1: Eita, mas ó, que coisa mais linda, gente. Sequência, você ouviu aí, Almir Rogério, Fusca um Preto. Essa, assim, é aquela lá do fundo do baú, pra arrebentar o peito, né? Chitãozinho e Choró, então nem se fale. Falando com as paredes. E Rony e Robson, os reis dos falsetes, é fantástico. Nunca mais amarei. Eita, 7h43, 7h43. Certo o seu relógio aí, viu? 7h43 quer dizer que eu tô atrasado, que tá na hora do bom dia do Oliveira Júnior. Bom dia, Roseli Piveta, bom dia, tudo bem com você, tudo certinho?
2: Bom dia, Oliveira Júnior, aqui é a Roseli. Eu queria ouvir a música Caminho no Deserto, oferecido para todas as meninas da creche.
1: Sim.
2: Para minha mãe Vera, para você e para sua família, que
1: muito
2: Deus nos
1: obrigado.
2: Abençoe sempre.
1: Amém.
2: Amém.
1: Ô, Roseli, um abração, viu? Que Deus abençoe você, todo o pessoal da creche aí que está sempre ligadinho com a gente. Também sua mamãe, um abraço. Um abraço para todos vocês, tá? Ó, para o que você está fazendo aí um pouquinho, vem aqui pertinho do rádio, tá? Essa música que é a Roseli, na realidade é um hino, um louvor maravilhoso, lindo. Eu vou tocar no final do Bom Dia do Oliveira Júnior, tá? Então, vai ser agora. Vem para pertinho do rádio, para o que você está fazendo. E vamos conversar.
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1: Muito bem, meus queridos ouvintes, chegou o melhor momento do dia. Momento de juntos pararmos um pouquinho e refletirmos como anda a nossa vida, o que nós temos feito de bom ou não, e principalmente se estamos vivendo ao lado de nosso Deus. Ah, estar ao lado de Deus faz e sempre fará toda a diferença. Então pare um pouquinho o que você está fazendo. Seja o que for, para aí e vem aqui, chega aqui pertinho do seu amigo. Aí, agora, se possível, erga um pouquinho o volume e vamos conversar. Fazendo aí uma análise da sua vida e eu da minha, você atingiu os objetivos que você tinha até agora? Não? Sim? Se atingiu, era o que você imaginava? Se não, o que aconteceu? Sabe, nós temos nossos planos, nossas metas, nossos sonhos e queremos atingir nossos objetivos e lutamos para isso. Mas no decorrer do caminho muitas coisas acontecem. E aí nós vemos que nós não somos perfeitos, pelo menos não tão perfeitos como gostaríamos de ser. Erramos, falhamos, tropeçamos, caímos, nos machucamos por diversas vezes. E às vezes ficamos pelo meio do caminho. Às vezes atingimos a metade do objetivo. É impressionante, né? Nós gostaríamos de ser perfeitos. Mas quem disse que você não é? Quem disse que não somos perfeitos? Mas cometemos erros, tá bom. Mas mesmo em meio aos erros que cometemos, nós temos um Deus que nos criou a sua imagem e semelhança e realmente nos criou perfeitos como deveríamos ser. Infelizmente, houve um contratempo. Infelizmente, nós desviamos o nosso foco, que era Deus, para fazermos nossa própria vontade. E esse é o pior dos erros, quando nós queremos fazer aquilo que queremos e não aquilo que Deus deseja de nossa vida. É como um filho que desobedece ao pai. Nós temos nossos sonhos em relação aos nossos filhos, mas eles têm os deles. E muitas vezes eles vão errar, vão quebrar a cabeça, vão tropeçar, vão cair. Nós sofremos com isso, porque gostaríamos que eles não errassem, que não caíssem, que não cometessem os mesmos erros que nós. Mas infelizmente não é desse jeito. Agora, Deus é soberano, Deus é Pai, e Ele é infinitamente sábio, sabe de todas as coisas, conhece aquilo que é melhor para nós. Mas eu acho bacana que Deus, em seu poder, Ele junta os nossos cacos, se nós permitirmos, Ele junta os nossos cacos e cola pedacinho por pedacinho e nos refaz. Ele nos transforma. Deus, em sua infinita misericórdia, Ele tem a capacidade de transformar um limão azedo em uma deliciosa limonada. Ele tem essa capacidade. Se nós permitimos, Deus opera em nós, tanto querer quanto efetuar. Ele realiza algo muito maior do que aquilo que realmente planejamos. porque os sonhos de Deus são maiores que os nossos. Mas eu vou contar uma pequena história para você entender o que eu vou dizer para você, o que estou querendo dizer para você nesta manhã. Um homem, ele tinha que sair da sua casa, ele colocava uma barra de madeira nas suas costas com um balde de cada lado. Colocava um balde de cada lado e ia em direção ao rio. Um pote, sabe aqueles potes grandes? E enchia aqueles potes de água. E vinha de volta para sua casa. Era um trajeto aí de uns 2 quilômetros, mais ou menos. O que acontece é o seguinte. Um dos potes rachou. E ele chegava em casa com um pote e meio. O outro ia vazando no decorrer do caminho. E aquilo, ele manteve daquela forma, ele continuou fazendo, ele nunca trocou o pote, ele nunca remendou, ele nunca fez nada para que parasse de vazar. Um dia, uma conversa entre os potes, um começou a se gabar, falando, oh, eu sou perfeito, olha só, você chega sempre com a metade da água, eu sempre chego que cheio de água, eu não tenho defeitos, você porém, olha aí, com a sua rachadura, fica espalhando água pelo caminho e chega aqui com a metade do seu objetivo. Eu, sim, sou perfeito. Nós, seres humanos, temos esse defeito, né? Nós olhamos muitas vezes para nós e para as pessoas que são supostamente, aos nossos olhos, inferiores a nós e julgamos que somos perfeitos. Isso é um erro tão grave, tão grande, gente. Mas vamos seguindo na história, olha só. Um dia, o homem fazendo essa trajetória, chegando à margem do rio, o pote, que estava frustrado por ter a rachadura, não aguentou e falou com o homem, eu sou tão triste, eu sou imperfeito. E aquele homem ficou, como assim você é imperfeito? Para o pote, conversando os dois. Ele falou, olha, eu tenho uma rachadura, eu nunca consigo realizar aquilo que desejo e aquilo que o senhor precisa, que é chegar lá no objetivo cheio de água, sempre chego pela metade. E aquele homem então sorriu e falou, não, eu sei, mas por que você acha que isso é uma imperfeição? Ah, porque eu não consigo realmente entregar o objetivo. Eu falei, você me entrega muito mais do que o objetivo. Eu não sei se você observou, Pote, mas do seu lado do caminho, quando a gente está retornando para casa, é todo florido. Você não sabe por quê, né? Como você tem essa imperfeição, essa rachadura, que eu nem considero uma imperfeição, eu volto e volta derramando água. Eu plantei sementes de flores durante todo o caminho e sempre que estou voltando, você as rega. Você me dá mais que água. Você dá as lindas flores que eu ornamento minha casa. Entende o que eu quero dizer, meu querido? Entregue a sua imperfeição ao mestre dos mestres. Entrega o seu suposto defeito para Deus e deixe ele operar em sua vida, porque ele é capaz de transformar esse teu problema, essa tua dificuldade, esse teu suposto defeito em uma grande bênção para tantas pessoas ao seu redor. Traga a Deus para perto de você, porque estar ao lado de Deus faz e sempre fará toda a diferença.

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1: Hora certa.
2: 8:01.
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0: Ah, participe você também. 41414410, 41414410 e 98837-4005. Mande sua mensagem, o seu bom dia, peça seu modão. Ó, daqui a pouquinho tem receitas da nossa terra. É, vou passar uma receita pra você. De curau, cremoso, pra quem gosta, gente, mas fazer aquele delicioso com milho da espiga, assim, fazer, né, fazer com milho de verdade, não que o outro não seja, né, o da latinha, mas ele é processado, então a gente vai fazer algo diferenciado. Rosana Costa, bom dia, Jode, pessoal de Francisco Morato ligadinho com a gente, grande abraço, Jode, também mandou uma mensagem dizendo assim, ó, aquele que te levantou, te dará forças necessárias para vencer mais um dia. Sabe por quê? Porque tudo posso naquele que me fortalece. Ô, Jude, um abraço, viu? Abraço pessoal aí, é de Francisco Morato. Bom dia também a dona Nadir, lá no Liberdade, ouvindo a gente, mandou um texto dizendo assim, nenhum mal te atingirá, nem praga alguma chegará à tua casa, porque aos seus anjos ele ordenou que te guarde em todos os seus caminhos. Esse é Salmo, né? 90, verso 11. Lindo demais. Maria Helena, mãe da Silvana. Bom dia, Maria Helena. Neuza Maria Pelizé. Verônica Matsuguchi. Humberto Pelizé. É, o Carlinhos Ramos. Bora lá, vamos de Gilberto e Gilmar. Ô, modão!
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1: 8:19.
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3: São 8 horas e 21 minutinhos, 8 e 21. O tempo passa, né, gente? Passa rápido demais da conta, viu? Bom dia, mano, meu irmão Tiago, lá em Maringá, ouvindo a gente. Eita, rapaz, tá bom? Tudo certinho contigo? Como é que tá a família? Tudo bem? Mano, um abraço, viu, pra você, tá? E ele tá falando aqui, Oliveira, um abraço pra você, pra Andréia, pros seus veinhos. Obrigado. Pro Pedro, Pedrinho lá em Luxemburgo, tá ouvindo a gente. Já mandou um vídeo bacana. É, um vídeo aqui dele ouvindo o Raiz Sertaneja, a abertura do programa, ele lá, é, ouvindo, trabalhando, e eu fico muito feliz, viu? E obrigado, mano, aí também pelo carinho da audiência, que Deus abençoe você e toda a família aí, tá? Saudade, viu? Uma hora a gente precisa marcar aí um queimar uma alface, como diz. Luiz Antônio, bom dia, Luiz Antônio. Você tá bom? Tá tudo certinho? Ei, e aí, já sabe a charadinha do dia? Calinho Chico, vem pra cá, vem pra cá.
4: Oi, bom dia, gente!
3: Eita! Ó, o Luiz Antônio tá querendo saber aqui qual que é a charadinha do dia.
4: Ô Luiz, bom dia Luiz, qual o animal mais antigo do mundo?
3: Qual será, hein? Ó, as respostas aqui são diversas, viu? As respostas aqui tem várias. O pessoal tá falando do tubarão, tá falando do camelo, estão falando dos dinossauros. Tem diversos assim, viu, Galinho? Será que tá certo?
4: Sei não!
3: Ei, rapaz, ó. Bora lá pra receita, Galinho, hein?
4: Bora lá, vamos que vamos, gente!
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3: Preparando a receita, Galinho. Eu sei. Mas, ó, vamos fazer um curau, mas um curau de milho, curau, aquele cremoso, gostoso demais da conta. Então, ó, você vai preparar aí o que você vai precisar pro curau. Ó, 5 espigas de milho, vamos fazer com milho de verdade, né? Não processado. Se tiver ainda milho bom, né? Aquele milho verde gostoso, né? 5 espigas de milho. Para cada 5 espigas de milho, 0,5 litro de leite. Você pode fazer dobrado, triplicado a receita, fica a seu critério. Mas para cada 5 espigas de milho, 0,5 litro de leite. Também uma colher de sopa de amido de milho e uma xícara de chá de açúcar. Meia colher de sopa de canela em pó e 2 canelas, em vez de pó, aquele pau de canela para decorar. Aí também dá um sabor todo especial, né? E ó, meia colher de café de sal para dar aquela quebrada no doce e 2 colheres de sopa de manteiga, mas manteiga sem sal, você já vai dar aquela. Se você for colocar manteiga de sal, com sal, já não coloca meia colher de café, tá bom? Aí fica a seu critério. Vou repetir, 5 espigas de milho, 0,5 litro de leite, 1 colher de sopa de amido de milho e 1 xícara de chá de açúcar, meia colher de sopa de canela em pó e 2 pedacinhos de pau de canela para decorar. Meia colher de café de sal e 2 colheres de sopa de manteiga sem sal. Vamos preparar então? Primeiro passo é debulhar o milho, lógico, né? E faça isso com uma faca, com cuidado, né? Para não se cortar. E repita o processo aí com todas as espigas, tá? Depois adicione aí o milho, o leite, o litro de leite, né, o 0,5 litro de leite, no liquidificador e bata até virar um creme. Peneire, né, para não ficar as casquinhas do milho, né? E aí você vai peneirar. E aí você vai peneirar em uma panela e vai adicionar aí a mistura peneirada, né, do milho, e vai dissolver 1 colher de sopa de milho, do amido de milho, né, famosa maisena. E acrescente aí 1 xícara de chá de açúcar, 1/2 colher de chá de sal e 2 colheres de sopa de manteiga. E aí você vai fazer, vai colocar para cozinhar em fogo médio, mexendo sempre por cerca de uns 15 minutinhos, tá? Ou até engrossar, né? Ganhar a consistência aí de mingau. Retire do fogo. E aí, em uma travessa, você vai polvilhar a canela e vai servir frio, quente, morno. Como você preferir! Eita! Receitas da nossa terra. Faz aí, vai. Depois você me conta. É bom demais da conta. Aproveitando, ó, Chitãozinho e Chororó. São 8 horas e 26 minutinhos, são 8h26.

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1: Hora certa.
2: 8:34.
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12: Ei, Oliveira. Oi, Galinho Chico, fala. Ah, Oliveira. Chora não, Galinho. Vem aqui, não deita no meu ombro e chora. Ah, Galinho Chico, você tá com medo, não é isso? Eu tô entendendo. Tão querendo te depenar, né, rapaz? Mas também você vem com essas histórias. Qual que é o animal mais antigo do mundo, hein? Você sabe dizer? Ô, Clarice Gaiarim, bom dia. Bom dia também a Judite Segantinho. Ô, Judite, bom dia, tudo bem?
13: Bom dia, tudo bem? Então, bem. Aqui é o Canhoto e Robertinho, oferecer para todos os ouvintes, para você, beleza?
12: Ah, deixa comigo, Léo Canhoto e Robertinho, já eu vou estar tocando aqui, tá bom? Deixa comigo, tá bom? Judite, obrigado pelo carinho da audiência, viu? Que Deus abençoe. Bom dia também a Alda lá em Jandaia, bom dia ao Wanderson Veracruz, a Dona Divina, bom dia Dona Divina, forte abraço. Gisvaldo, é raro, hein, rapaz? Gisvaldo disse para você, Galinho Chico, que não está sabendo não, mas ele está sabendo que se você atravessar a rua na frente dele, vai virar sopa. Ai, ai, ai, ai, ai, ai, ai. Tá osso para você, viu, Galinho? Tá fácil não, né? 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Bora lá, gente! São 8h39. Ô, modão bom demais da conta!

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10: É, Galinho Chico, passa rápido, né? É demais. É, então, ó, o horário do programa já foi. Na realidade, a gente já tá atrasado. Então, você vem pra cá e vamos dar resposta, mas pra já, da charadinha do dia, hein?
11: Tá bom, Oliveira.
10: Fala pra mim. É o tubarão?
11: Não.
10: É o camelo?
11: Não.
10: É... que mais o pessoal falou por aqui? Ao bode?
11: Não, não, não é não.
10: Ah, então tá, ué. Fala que animal é o animal mais antigo da história. Qual é o animal mais antigo do mundo? Fala pra mim, então.
11: É a zebra, é a zebra, é a zebra.
10: Lembra do Fantástico?
11: Zebra.
10: É, isso é antigo, hein?
11: Então, tá vendo, Oliveira? É antigo.
10: Mas por que que é a zebra? Fala pra mim, Galinho, por que é a zebra?
11: É que ela ainda é preto e branco.
10: Não acredito. Sério, Galinho?
11: É, ela é preto e branco, Oliveira.
10: Ai, ai. Ô, Gisvaldo, pode pegar, vira, deixa ele virar sopa.
11: Não, não vale a pena.
10: Ai, meu Deus do céu, não vale a pena, Galinha Chico, não vale, é só pena e osso. Ai, gente. Bora lá, gente, são 8 horas e 50 minutinhos. Fiquem com meu amigo Everson Gaspar e o show da manhã. Amanhã estaremos de volta, se assim Deus permitir, nos der saúde, disposição, coragem a gente tem, vontade também. E a alegria de estar aqui com vocês, que é um privilégio. Gente, muito obrigado, beijo no coração, que Deus abençoe. Uma ótima terça-feira para vocês e até amanhã!

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0: Hoje é o dia do garçom, é, também é dia do estudante, né? Dia do garçom.
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0: Eita, nós! Então hoje é o dia do garçom e também dia do estudante. Meu Deus do céu, coisa boa, né? Essa música é muito linda, ó, presta atenção.

E falar em estudantes, a gente não lembrar dessa música também, né? Ó, lembra dessa? Se não falar em estudante e não lembrar dessa música aqui, também não é nem lembrar.

0: Parabéns a todos os estudantes, parabéns aí. Hoje também é o dia da televisão, é o dia do advogado, dia do garçom, dia da Santa Clara de Assis, dia do magistrado, dia do médico acupunturista também e dia do estudante. Eita nós, é isso aí. Bom dia pra você. Começando mais um Show da Manhã. Voltou a esfriar novamente. Uma hora faz frio, uma hora faz calor, uma hora faz frio, outra hora faz calor. E assim a gente vai levando o dia a dia, levando a manhã, levando a noite, né? Eita nós, tá bom demais da conta. Hoje, dia 11 de 8 de 2026, às 9 horas e 6 minutinhos, estamos ao vivo no Show da Manhã. Bom dia pra você, bom dia. Começando mais um programa, mais uma manhã maravilhosa, né? É, mais uma manhã gostosa aqui dentro do Show da Manhã. Já manda o teu alô pra nós, 988-37-4005. Estamos aqui para atender o teu pedido musical. Você que tá acompanhando a gente, já manda aquele bom dia para nós, tá? Fala assim: bom dia, Everson Gaspar. Faz que nem o Danielzinho, né, Danielzinho? Ai, ai, ai. Bom dia pra você, bom dia, bom dia, bom dia, bom dia, meu povo.
1: Bom dia.
0: Bom dia, bora trabalhar.
2: Bom dia.
0: Bora trabalhar.
3: Bom dia.
0: É um prazer estar em sua companhia.
4: Bom dia. 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
0: É isso aí, começando mais um Show da Manhã, trazendo música bonita, trazendo música boa, trazendo notícias e informações da região. Notícia eu tenho trazido pouco, gente. Eu vou falar por quê. Porque a gente abre canal de notícias só coisa ruim, né? E eu não quero estragar o meu programa com coisa ruim, né? Agora eu tava vendo agora, pois o cara saiu da cadeia do Dia dos Pais, sabe o que ele fez? Ele matou as duas crianças, os dois filhos dele. Pegou lá para passear com o filho dele, né? Os dois filhos. A mulher não estava visitando mais ele na cadeia. De raiva da mulher, porque não estava indo mais lá, né? Visitar ele, foi lá, pegou as crianças e matou as duas crianças, filho dele. O que, que as crianças tinham a ver com isso, né? É difícil, é duro, né, gente? Então eu falo para você. Então são coisas que é bom a gente nem saber, nem... Ah, isso faz mal pra gente, né? Então eu falo assim, é triste demais, né? Dia dos pais, o próprio pai mata os dois filhos. Que judiação, né? Mas tá bom, fazer o quê, né? 9 horas e 8 minutinhos, vamos lá, começando mais um Show da Manhã. Vamos lá, brincando um pouquinho, conversando com você, né? Eita, nós!
5: Exatamente.
0: Exatamente, né? Você viu lá a história do ratinho? Rapaz do céu, hein? Ratinho agora tava brabo, hein? Ele foi brincar com um dos cantores lá, não lembro como é que é o nome do cantor, que tinha pintado o cabelo meio de loiro, meio de coisa. Ele falou: mas você tá com uma cara de Vi, né? De Vi, não quero falar o nome, né? Aí, só sei que tá tendo enxurradas de gente criticando ele. Já tem gente entrando com processo contra ele de novo, né? Com aquela Erika Hilton entrando com processo, deve ser ela de novo, né? É, aí, né, porque a Erika Hilton não é homem, não é mulher, ela é homem, só veste de mulher, né? Mas, aquele negócio, né? E ainda quer entrar no banheiro das mulheres ainda, pra poder usar o banheiro das mulheres como mulher, sabe? É duro, hein? É, não é fácil não. Você se sentiria bem sabendo que um homem estaria no banheiro da mulher se vestido de mulher? Você que é mulher... Você me responde pra mim aí, se você puder, claro. Porque às vezes a gente pergunta aqui, mas ninguém fica com medo, fica com vergonha de responder, né? Você se sentiria bem, né, estar num banheiro com uma pessoa de outro sexo, mas se vestido de mulher? É estranho, né? Acho que daqui a pouco o governo vai ter que fazer 3 banheiros. Um pros homens, um pra mulher e outro pros travesti, né? Então acho que vai ser mais ou menos assim. Vai ter que fazer assim, porque a briga é tão grande, né? Tá doido, é difícil, hein? E aí elas não vão querer ir, né? Ir no banheiro do travesti. Não, mas daí vão ver que eu estou lá, vai falar que eu sou travesti. Eu não quero, quero ir no banheiro das mulheres, né? É.
1: Ai, que demais!
0: Ai, demais. Bom demais, né? Ai, ai, ai. Mas eu falo pra você, gente, isso aí é complicado, né? É complicado. É a mesma coisa, né? Pra gente que é homem, é chegar lá e tiver uma pessoa, uma mulher se vestida de homem dentro do banheiro dos homens, né? O homem também é chato, né? Então ela acha assim que, ai, como é que eu vou me vestida de mulher dentro do banheiro dos homens? Também entende também que tem mulher que coloca seio, né? Põe a mamária, né? É, tem mulher que tem o cabelo grande, tudo, né? Que parece mulher de verdade mesmo. É complicado também pro lado deles também. Não é fácil. Não tô falando só de um lado, não. É difícil também. Mas é difícil também pra mulher, né? Saber que ali é um homem que tá ali dentro, né? A mulher se sente constrangida dentro do próprio banheiro também, né? É difícil, hein? É difícil. Não é fácil. É que eu falo, a gente não tem preconceito nenhum. Não tem, de forma alguma. Tem amigos, né? Que gosta de mulher, mulher que gosta de mulher, tem vários, né, amigos que são casados e te respeita, né? Mas eu falo assim que é difícil, né? Uma situação chata, né? Complicada, né? Então é complicado, é um tema até ruim de falar, mas eu entendo também o lado deles, né? Que também não é fácil para eles também, né? Fazer o quê? Faz parte, né? E eles também não queriam ter nascido dessa forma, tenho certeza, né? Eu sempre falo assim que perante a espiritualidade, hoje eu entendo muito isso. Perante a espiritualidade, aí as pessoas falam, ah, mas não existe esse negócio de reencarnação. Era pessoas que na outra vida era mulher e foi, quando voltou de novo, voltou no corpo de homem, mas não se identifica com aquilo. Você pode ver que tem crianças, presta atenção no que eu vou te dizer, tem crianças que têm o trejeito desde criancinha, desde pequenininho, entendeu? Você pode perceber pra você ver, tem criança que já nasce, né? Então é o que eu falo, e é o contrário também, tem mulher que era homem na outra vida e nasce no corpo da mulher e quer ser homem, então eu falo pra você, não se identifica com o corpo, né? Então, a gente não pode julgar também, por isso que eu não julgo ninguém. Hoje, é que eu falo para vocês, quando você começa a entender a espiritualidade, as coisas, você começa a ver a vida de outra forma, começa a ver a vida de outro jeito. É sem criticar, sem falar nada. É difícil para ambos os lados, né? Ambos os lados, né? Mas tá bom, fazer o quê? Agora são 9 horas e 13 minutinhos. Vamos lá agradecer aos garçons, essas pessoas que estão servindo a gente nas mesas. Às vezes tem gente que trata os garçons mal, né? É, às vezes critica, fala, xinga, né? Humilha, né? Tem gente que é assim, porque acha, porque é garçom, acha que é menos que a gente, né? Mas a gente aí tem que agradecer aos garçons que estão lá servindo a gente, que estão buscando, né, fazer o melhor pra gente, né? Tem cara, claro que tem garçom estressado, claro que tem garçom sem educação também, claro que existe, mas a maioria são todos muito queridos, né? Pelo menos eu não posso reclamar dos garçons, não, né? São todos muito queridos. E a falar, ah, tá fazendo o trabalho dele. Claro, tá fazendo o trabalho dele. Mas a gente tem que respeitar, falar obrigado, né? Trouxe alguma coisa ali, ah, traz uma cerveja pra mim, traz lá, ô, muito obrigado. Traz lá, traz um almoço lá pra mim, ô, muito obrigado, a hora que trazer, agradeça, Deus te abençoe, muito obrigado, agradeça, né? Não é porque a pessoa é garçom que tem a obrigação de estar trazendo cerveja pra você, ah, tá recebendo? Tá recebendo, mas nem um muito obrigado, nem tratar bem, né? Nem deixar uma gorjetinha pro garçom, depois não deixa também, né? E tem garçom que trata a gente muito bem demais, não é verdade? Então é o que eu falo pra vocês. Nesse mundo, gente, nós não somos nada, nada, nada, nada, nada, né? Parabéns aí a todos os garçons. Parabéns também a todos os estudantes, né? Parabéns também a todos os advogados, advogadas também. Parabéns. Deus abençoe todos, né? É isso aí. Hoje também é dia do magistrado, os juízes que estão por aí também, né? É. Parabéns a todos vocês aí, viu? Vamos lá. Quem tá mandando alô pra nós aqui? Vamos ver quem tá mandando um bom dia pra mim aqui. Quem tá mandando um bom dia pra mim? A minha amiga Judite Segantinha. Alô, Judite, bom dia. Alô, Onofre Pedreiro, bom dia. Tá ligadinho com a gente? Que bom. Alô, meu amigo Elias, bom dia. Né? Alô, Neide Castaldelli, bom dia. Também a Rose lá da creche, bom dia. Também a Eva Aparecida, bom dia pra você. Onofre, deixa eu perguntar pra você que eu gosto de sacanear o Onofre. Onofre, se você estiver no banheiro, entrar uma mulher, um homem, né? Um homem vestido de mulher, você se sentiria bem, Onofre? Hã? Fala, nossa, meu Deus do céu, que mulherão, hein? Senhor da glória. Ai, ai, ai. E tem umas travestis, gente, que parece mulher de verdade. É a coisa mais linda do mundo. Até confunde, viu? É verdade. É, confunde. Imagina só. É, você vai lá, às vezes você vai lá dar uns beijos na mulher. Eu já vi gente já ir lá beijar a mulher, abraçar a mulher, fazer tudo, né? Ali na hora da dança e tal. Depois, na hora que vai pôr a mão, pega o cacho de uva. Ai, ai, ai, ai. E azedou a marmita, hein? Cê tá é doido. Ai, ai, ai, ai. E danou tudo, o cara falou, o quê? Cê tá doido? Deus que me perdoe, né?
2: Ai, eu achei ele um gato. Aí eu pegaria, gente.
0: Ah, tô fora, hein? Tô fora, né? Ih, meu negócio não é isso aí, não, hein?
5: Ah. Zé da Manga.
0: É, tá bom demais, né, gente? A gente brinca, mas é séria a coisa. Vamos lá, gente. Vamos começando mais um Show da Manhã.
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0: Bom dia pra você, bom dia. Vem agora, Reginaldo Rossi, garçom.

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2: Oi, gente, tudo bem? Nós estamos chegando aqui na nossa rádio preferida, maravilha de programação, né, Chuchu? Tudo certo aí? Tudo beleza? Vamos lá que hoje é terça-feira, sua linda, dia 11 de agosto. Tem horóscopo na área, muito prazer, viu? Sou o Cauê e a gente começa falando pra você de Áries. O convívio com os parentes vai ficar pra lá de movimentado hoje, viu? É, o clima estará bem mais agitado, você vai contagiar o pessoal de casa com seu jeitinho dinâmico e animado. Ó, a sorte vai soprar na sua direção e tudo indica que o din-din virá pra conta bancária também. Vida 2 mais leve e descontraída hoje. Número da sorte é o 3, a cor é o vermelho. Novidades de peso marcam presença no céu desta terça e quem comprova é Marte, o planeta guerreiro. Além de deixar o seu jeitinho mais desinibido e ousado, o astro vai empoderar sua comunicação e garante que você vai conversar e convencer, arrasar nos contatos. Número da sorte hoje para você é o 24, a cor é o azul claro. Geminiano, geminiana, olha, a lua muda de signo e deixa o teu jeito muito no modo falante, extrovertido, sociável. Numa dessa, pode se preparar para uma enxurrada de likes, convites, porque você tem tudo para fazer o maior sucesso aí hoje, tá? A 2, astral animado e repleto de sintonia com o xodózinho. O número de hoje é o 25, a cor preto. Câncer. E você de câncer? Bom, é hora de ir à luta e mostrar o que é capaz, hein? Novidade hoje vem da lua, que entra em leão e dá maior força para você prosperar. Dinheiro não traz felicidade, mas manda buscar, né, Chuchu? No amor, hoje o seu jeito tende a ficar mais seduzente, atrevida, sinal de que você não vai pensar duas vezes para ousar mais aí em suas investidas. O prêmio pode ser uma conquista gloriosa aí na pista, hein? O número de hoje é o 44, a cor verde. E assim, ponto final, né, gente? Terminamos o nosso primeiro bloco aqui do horóscopo desta terça-feira. Mas a gente volta, hein, daqui a pouco. E aí eu falo pra você de Leão, Virgem, Libra e Escorpião. Continue com a gente, tá? Daqui a pouco.
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9: Estamos de volta.

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3: Oba! Alô você! E aí, tudo bem por aí? Por aqui, como sempre, maravilha! Muito prazer, eu sou o Silva Júnior, mas pode me chamar de fofoqueiro. Mentira, eu não sou fofoqueiro, deixa eu corrigir. Eu sou é bem informado! O que é fofoqueira, de fato, é o nome do nosso programete que tá no ar, trazendo pra você os babados dos famosos. Hoje é 11 de agosto, aquele abraço e ótima terça pra você. Gente, uma pergunta do Passa ou Repassa do SBT provocou confusão no Domingo Legal do último domingo, dia 9, e levou o apresentador Celso Portioli a consultar uma inteligência artificial durante o programa. O episódio aconteceu na disputa entre a cantora Nayara Azevedo e a personagem Leuris Cleia, interpretada por Gutierrez Castro. A questão perguntava como é chamado o cônjuge do sexo feminino, e Nayara respondeu que seria o marido. A formulação gerou dúvidas entre os participantes, que passaram a discutir se a resposta correta seria, de fato, marido ou esposa. Diante do impasse, Celso reconheceu que a pergunta estava estranha, confusa, e decidiu buscar uma definição para desenrolar a situação toda. A consulta indicou que o cônjuge do sexo feminino é chamado de esposa, tornando incorreta a resposta apresentada por Nayara. Com a decisão, Nayara Azevedo perdeu a rodada e recebeu uma tortada no rosto. Segundo a tradicional dinâmica do quadro, Leuris Cleia aplicou a tortada à cantora e encerrou de forma bem-humorada a confusão provocada pela pergunta no palco. Já já eu volto com mais destaques dos famosos, porque você sabe, eu aumento, mas jamais invento.
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0: Agora são 11 não, agora são 9h45, 9h45, como é que você tá nessa manhã, tudo sossegado? Já tava querendo chegar 11 horas já, né? Tá doido? Ai, ai, ai, tá doido, passa rápido a hora também, né? Meu Deus do céu, como passa a hora, passa ligeiro, né? Hoje tá ventando, gente, será que vai chover, será que não vai, né? Eita, nós, hã? Vamos ver a previsão do tempo pra você, já já? Já já eu vejo a previsão do tempo pra você aqui. Aí você abre aqui o plantão de notícias aqui. Rapaz, é só tragédia, cara. Meu Deus do céu, né? Só tragédia, tragédia, tragédia, né? Você viu lá que na Venezuela teve lá... acho que foi lá, né, que teve lá de novo... tremor de terra, né? Tremor de terra lá de novo, você viu lá? Meu Deus, eu vi um vídeo ontem. Senhor da glória, hein? O pessoal saiu de casa, caindo toda a casa. Meu Deus, né? É duro, hein? Não é fácil, não. E parece que foi sentido até no Brasil esse tremor de terra, né? Não sei que cidade que é, que estado que é aí. Foi sentido até lá, né? Final dos tempos, né, gente? Final dos tempos. Acho que Deus não está se agradando o que está acontecendo nesse mundo mais, não. Meu Deus do céu, né? Fazer o que, né? Vamos esperar para ver que Deus tem preparado. Ainda não saiu a previsão do tempo. Tá olhando aqui? Vamos ver aqui, ó. Vamos ver aqui se é essa aqui. Ah, tá. Essa aqui, ó. Vamos ver se eu acho que é a previsão do tempo. Vamos ver aqui. Que é tudo na hora, que faz tudo na hora, tá? Olha só, para nossa região aqui de Itambé, Floresta, Maringá e região, o dia amanheceu gelado com 14 graus, com a máxima prevista para tarde para 24 graus, tá? Com alternância entre o sol, nuvens, né, e no céu. Não há previsão de chuva, pelo menos é o que diz aqui, né? Não há previsão de chuvas aqui na... Pelo menos é o que diz aqui. Hoje então vai estar nublado. Vai estar sol e nuvem, sol e nuvem. Tem previsão de chuva para amanhã, quinta-feira, né? Ah, não, para depois da manhã, né? Hoje é sol e nuvens, né? Fica meio nublado, para o sol aparece, dá seu ar da graça, tal. E amanhã também a mesma coisa, que é quarta. E na quinta-feira tem chuva, ó. Talvez já, ontem já não tinha. Hoje já tem, ó, tá vendo como é que a previsão muda, né? E pode mudar novamente amanhã, pelo menos é o que diz aqui o Cinepar, né? Então, hoje não tem chuva e nem amanhã, pelo menos é o que diz aqui, e só quinta-feira que tem chuva e sol. Quando é chuva e sol, o que que é? Casamento de espanhol, né? Ai, chuva e sol, casamento do espanhol. Sol e chuva, casamento de viúva. Ai, tá nós. Tem alguma viúva que vai casar aí ou não? Hã? Ixi, nossa. Será que a Edna Virtuan vai casar? Ô Edna, como é que você tá? Tudo certo? Deixa eu ligar meu celular aqui pra ela me ligar, pra ela me xingar. Eu gosto de ouvir ela me xingar. Ela fica braba comigo se eu brinco com ela aqui. Essa Edna é um sábio. Ué, falei pra ela, arruma um namorado, Edna. Ela, cê tá é doido, Deus que me perdoe, não quero saber disso mais não, Deus me livre, né? Fala, não, arruma um namorado que é bom, né? Se divertir, conversar, né? Passear. Fala, não, já tô de idade, já não dá mais, né? Ei, Edna Virtuan, um forte abraço pra senhora, Deus abençoe, viu? Eu gosto de brincar com ela, porque ela também brinca, né? Eu gosto de gente que é assim, que tira sarro da gente, a gente tira sarro dela também, né? Um forte abraço pra minha querida amiga Edna Virtuan. É tudo brincadeira, viu, Edna? Onofre, conta pra mim essa história aí, que eu tava ouvindo aqui, eu tava falando agora há pouco, você que ligou o rádio agora, falando assim que tem gente que tem travesti, que é tão bem arrumado, né? Tem seio, tem bundona, tem um corpão. E a pessoa vai, às vezes, no baile, chama pra dançar, aquela tudo, e acha que é mulher de verdade. Aí vai lá, a hora que vai pegar no cacho, de um lado é banana, do outro lado é uva. Ai, ai, ai, aí dá não, hein, Onofre? Conta essa história pra mim, Onofrão.
1: Oh, bom dia, Gaspar. Um amigo meu foi numa festa em São Paulo, aí ah. foi dançando, chamou uma mulher pra dançar, e ele tava dançando com ela. Aí os caras falaram, é homem. Ele falou, sou homem mesmo, e continuou dançando com a mulher. Pai, nós falamos que ela era homem, mas era um travesti, mas era mulher perfeita, mas só que o pessoal falou, ele é homem. Ele falou, eu sou homem, e continuou dançando.
0: É, faz parte, né? Tem gente que gosta, né? Tem gente que gosta. Eu não sou chegado, né? Mas tem gente que gosta, é fazer o quê, né? É, tem gente que gosta. E eu respeito quem gosta também, ué. Eu sempre falo pra minha mulher. Ela fala assim, que não sei o quê. Eu falo pra minha filha, dá graças a Deus que nunca eu experimentei. Vai que experimenta e gosta, e aí tá ferrado, né? Aí azedou a marmita, né? Deus que me perdoe, né?
2: Exatamente.
0: É, às vezes tem homem que experimenta e gosta.
2: Ai, que demais!
0: É, às vezes acaba até superando algumas mulheres aí, sabia? Verdade, né? Eu nunca experimentei, não quero saber também, né? Mas é aquele negócio, né?
2: Ai, eu também!
0: Você também não experimentou? Você não experimentou. Para. Ai, ai, ai. É duro, hein? Tá doido. Vai que gosta, né, Adriana? A Adriana já mandou um zoinho pra mim aqui, né? Ela já mandou um zoinho, falando assim, não, Deus me livre. Eu nem quero experimentar, nem quero nem saber o gosto. Vai que gosta, hein, Adriana? Imagina ser trocada por um outro homem? Meu Deus do céu. Né? Ela disse que não vai me superar. Ó, tá nós! Aí sim, hein? Aí dou valor. Aqui nós brinca com todo mundo aqui, né? Ai, ai, ai. É isso aí. É, diz ela que tá falou, não vai me superar, não. Falei, isso aí, tá certo. Ai, ai, ai. Tá certo. É isso aí. Ai, Jesus. Mas vamos nos alegrar hoje, né?
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0: É muita alegria, muita melodia até o meio-dia. Everson Gaspar fazendo companhia e vem Dallas Company, clima de rodeio. 9:52. Daqui a pouco tem a nossa mensagem para o dia melhor de hoje. É hora de falar sério daí, gente.

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4: 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Agora são 10 horas e 2 minutinhos. É o show da manhã. Você que tá ligadinho com a gente, que bom ter a tua companhia. Vamos tocar uma música romântica internacional aqui? Vamos? Vamos pegar uma música romântica, uma música bonita. Deixa eu ver aqui uma música bonita. Deixa eu ver aqui uma música bem bonita, romântica aqui. Ó, essa aqui é bonita, do Bryan Adams. Para finalizar esse bloco aqui, eu quero tocar uma música muito bonita. Vamos lá.

0: Braiadas, música bonita, agora são 10 horas e 8 minutinhos, esse é o show da manhã, já já tem a nossa mensagem para o dia melhor de hoje. Gente, eu vou tocar, eu vou passar uma música aqui, uma música do Berlim, Take My Breath Away, eu vou traduzir essa música para você como ela é, tá? Você já ouviu falar na tradução? A música vai tocando e a gente vai falando a letra da música. O que você acha? Bom? Hã? É? Eita, nós! Aí sim, hein? Mas vamos fazer isso aí, né? Lá no, depois da nossa... Mas não, acho que é melhor a gente fazer agora, né? Porque senão depois vai atrasar lá na hora de fazer o Alô Toca Aí, depois da nossa mensagem para o dia melhor. Não, vamos fazer agora, acho que é melhor, né? Eu ia fazer depois, mas vamos fazer agora. Vamos lá.
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4: Oi, gente, tudo bem? A gente está de volta aqui na nossa rádio nesta delícia de terça-feira. Com licença, Chuchu, que tem previsões astrais. Vamos lá? Alô, você de Leão! Você vai se sentir mais à vontade em seu contato e cuidando das suas coisas. Portanto, não force a barra nem se obrigue a fazer o que não quer, né, Chuchu? No trabalho, hoje a lua começa a brilhar em teu signo, vem aí para equilibrar o seu astral. Isso traz qualidades que vão brilhar no serviço, você tem tudo para ampliar sua produtividade. É, mas deve render mais em atividades individuais, tá? Tenha fé em seu taco e lute por quem deseja. O número da sorte hoje é o 18, a cor é violeta. A terça-feira está com grandes novidades. Seu jeito estará mais decidido, ousado, sua liderança vai despontar hoje. Você tem tudo para lacrar e arrasar nos contatinhos e amizades. Se tem relação firme, vai se dedicar e se deliciar nos momentos de intimidade com o mozão. O número de hoje é o 46, a cor amarelo. Libra, amores! Teu jeitinho sociável, simpático e receptiva estará tinindo nesta terça. Você vai atrair companhias sem fazer o menor esforço e deve multiplicar sua lista de amizades. Agora, grande novidade de hoje na carreira, quem traz é Marte, que passa a brilhar no teu ponto mais alto do horóscopo e promete turbinar seus dons e talentos. Sua vida profissional recebe um baita impulso hoje, tá? Vai impressionar a chefia. É, você vai irradiar carisma na pista e um crush que todos querem pegar pode cair no seu colo. Número de hoje, Librinha, é o 3, a cor amarelo-ouro. Escorpião! E você de Escorpião, quanto mais sair da sua zona de conforto, maior será a sensação de liberdade, satisfação e bem-estar hoje, tá? É, valorize seu passe, porque a chefia estará de olho em seu desempenho e a chance de marcar golaços aí na vida profissional. À noite os contatinhos vão fervilhar, seus dias de solteirice podem estar contados. E alguém que combina com o seu jeito pode chegar pra ficar, será? Hã? Número de hoje pra você de Escorpião é o 39, a cor dourado. E assim, ponto final, gente. Terminamos o nosso segundo bloco aqui das previsões astrais. Eu ainda vou voltar hoje pra gente fechar falando pra Sagitário, Capricórnio, Aquário e Peixes. Combinado? Continue com a gente. Até daqui a pouco.
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10: É isso aí, agora são 10 horas e 20 minutinhos. Quem? 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
16: Muito bem, já estamos de volta com mais fofoquinha básica, mais tricotada dos famosos, nesta terça-feira aqui no Fofoqueira. Marco Antônio Heredia Viveiros, é assim que fala? Ex-marido de Maria da Penha, foi preso no último domingo, dia 9, em Natal, após conceder uma entrevista ao jornalista Roberto Cabrini. A justiça proibiu a exibição da conversa por considerar que houve descumprimento de uma medida protetiva em favor da ativista. Desde 2024, Heredia Viveiros está impedido de divulgar informações relacionadas ao processo e de citar o nome ou a imagem de Maria da Penha. Durante a entrevista, ele abordou a tentativa de feminicídio cometida contra a ex-companheira, contrariando as restrições determinadas judicialmente. A reportagem fazia parte de uma cobertura sobre os 20 anos da Lei Maria da Penha e também teria um depoimento da própria ativista. Após a decisão judicial, as chamadas e os materiais promocionais relacionados à entrevista foram retirados do ar. O caso de Maria da Penha teve início em 1983. Foi no final daquele ano, né? Quase 1984. Quando ela sofreu duas tentativas de assassinato praticadas pelo então companheiro. Sua trajetória tornou-se símbolo do combate à violência doméstica e deu nome à legislação brasileira criada para proteger as mulheres. Daqui a pouco eu volto com o último assunto de hoje, a última babada, a última tricotada aqui no Fofoqueira Segura.
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Agora são 10 horas e 24 minutinhos, a hora passa tão rápido, né? Meu Deus do céu, como passa logo essa hora, tá doido, tchê? Ah, meu Deus, não é fácil não, hein? Mas tá bom demais. É isso aí, ó, agora são 10 horas e 24 minutinhos, vamos pra nossa mensagem para o dia melhor de hoje. Você que tá ligadinho com a gente, que bom ter a tua companhia aqui na Itambé FM, né? Bom ter você comigo aqui. Agora parou o momento da gente poder brincar um pouco, né? Sempre eu falo assim que a gente brinca bastante aqui. Falamos sérios também, tem horário de falar sério. A gente para um pouquinho a nossa programação. A gente brinca para poder alegrar a nossa manhã. Eu alegro a minha e alegro a sua também. Às vezes uma brincadeira, uma bobeira que nós falamos aqui acaba te alegrando um pouquinho também. Porque a vida não é só feita de coisas sérias, né? A vida é feita de coisas boas também, né? De alegrias. E se a gente não dá risada, se a gente não brincar, é que nem quando a gente vai num circo, né? A gente vai lá, vê lá tudo, mas a parte que a gente mais gosta é dos palhaços. Por quê? Porque é a parte que a gente mais ri, né? A gente às vezes sai de lá, chega lá triste, chega lá às vezes com a cabeça cheia, aí você vai num circo, o palhaço faz as palhaçadas lá e a gente dá risada e saímos de lá melhor, né? Por isso que os circos lotam quando tem circo, por causa disso, porque vamos lá para nos divertir, não é assim? E na rádio a gente tenta fazer isso também, apesar que tem um palhaço aqui. Ai, aí eu quando era criança, se eu contar para vocês que eu adorava circo. Eu fazia para minhas irmãs, para as amigas das minhas irmãs, eu fazia cirquinho. Colocava lá uma coberta. A gente era criança, né? Fazia cirquinho. Ixi, elas adoravam, né? Aí se pintava a cara. Eu já fazia palhaçada desde pequeno, já, sabia? Então já fazia isso desde pequeno. E era gostoso, era legal. E acho que é por isso que eu sou tão alegre, que eu sou tão para cima. Eu não tenho tempo ruim comigo, eu só fico preocupado com a minha saúde, com a saúde da minha família, só isso. Mas tirando isso, a gente tem que se alegrar, mesmo na dificuldade, né? Esses dias que eu não estava bem, também tentei brincar, também tentei levantar a gente, porque eu falo assim que não adianta a gente querer também, como é que eu vou dizer, só ficar triste, né? Só ter tristeza, você não está bem, mas eu vou ficar bem, é isso que nós precisamos falar, que eu vou ficar bem, a gente vai ficar bem. Né? Vai passar tudo isso, vai passar em nome de Jesus, né? Então é o que eu falo, a gente está lutando e a gente tem que lutar todos os dias para realmente passar por essa luta, né? E é assim, a gente vai lutando todos os dias. Vamos lá então para a mensagem, porque senão se eu começar a falar aqui, já falo uma meia hora, né? Aí o horário já não bate também, já é 10h27, já era para estar terminando a nossa mensagem já, mas daí eu fui colocar mais música, mais tradução, tudo, aí já está passando o horário. Vamos lá? Alguns são mais lentos, outros mais rápidos na caminhada. Não queira exigir dos outros aquilo que nem sempre você mesmo consegue fazer. Tenha compreensão pelos erros do próximo e aguarde que possam escalar aos poucos a montanha íngreme da virtude. Ninguém pode tornar-se santo da noite para o dia. Tenha paciência com os companheiros da sua jornada na Terra. Olha só, que bacana essa mensagem, gente. E é bem assim mesmo, né? Tem pessoas que são mais lentas que outras. Tem pessoas que quando vai num trabalho, chega lá, pega rapidinho o trabalho. Rapidinho já pega o trabalho. Mas tem pessoas que demoram, né? Que demora para pegar aquele mesmo trabalho que outra pessoa pegou rapidinho. São mais lentas. E outras mais rápidas na caminhada. Quando eu digo mais rápido na caminhada, por exemplo, vamos caminhar, meu amigo, minha amiga, vamos caminhar, minha esposa, meu esposo, vamos caminhar. Aí você começa a andar rápido, a pessoa não vai conseguir te acompanhar, porque você é mais rápido. E aí?
que acontece? Você tem que esperar a pessoa. Você tem que ir no ritmo da pessoa. Eu sei que você queria ir mais rápido, mas você não pode ir porque você convidou essa pessoa para ir com você. Aí você tem que ir devagarzinho. Aí aquela caminhada, ela não se torna muito boa por causa disso, porque você está ali para gastar energia, para poder caminhar, para poder esforçar o corpo um pouco. Mas se for para você andar, então não é melhor caminhar, né? Vamos andar então, vamos passear, porque é assim que a gente vê, não é assim? Mas tá bom, a pessoa tem que fazer o quê? Esperar, por quê? Porque a pessoa é mais rápida e tem outras pessoas que são mais lentas. E assim a gente vai caminhando, conversando, né? Tendo aquela companhia agradável, e aí tá bom demais, tá ótimo. Às vezes a caminhada não foi do jeito que você queria, mas só de você estar do lado daquela pessoa que você gosta já foi bom, não é assim? Então às vezes a gente quer exigir do outro o que nem aquilo a gente consegue fazer, sabia? Às vezes você quer exigir do teu cônjuge, do teu esposo, da tua esposa, falar cônjuge, a pessoa não sabe o que é, né? Exigir do teu esposo, da tua esposa, alguma coisa que nem você consegue fazer. Ah, que não sei o que, que não sei o que, e cobra, e cobra, e cobra. Mas e você, consegue fazer? De repente nem você está dando conta daquilo que você está cobrando do teu próximo, cobrando do teu funcionário. Olha, eu preciso de tantas coisas na produção, eu preciso de isso na produção. Mas vai lá o patrão ver se ele consegue fazer aquilo que você tanto quer. Vai lá. Não consegue, gente. Então não exija do outro que às vezes a gente não consegue fazer. E aí quando não faz, fica xingando, murmurando, falando um monte, xingando. E você acha certo fazer isso? Você acha certo você ficar humilhando o próximo porque nem você consegue fazer aquilo que ele faz ou ela faz? Não é? Às vezes o marido chega em casa, né? A mulher trabalhando o dia inteiro, lavando roupa, cuidando de filho, limpando a casa e fazendo isso, fazendo almoço, fazendo tudo para ele, lavando roupa, passando roupa, fazendo tudo. E o marido às vezes chega em casa e fala: nossa, mas você não fez a janta ainda? Você não fez o almoço ainda? Meu Deus do céu, eu vim para almoçar, não está pronto ainda. Calma, marido, eu estava fazendo isso, estava fazendo aquilo. Né? E às vezes você chega na tua casa, você entra para dentro da sua casa, fala: tô indo tomar um banho. Chega lá no banheiro, tá lá o teu chinelinho, tá lá a tua roupa, prontinha, só para você vestir. Quem colocou lá? Aí de repente aquela pessoa que você criticou porque não deu tempo de fazer o almoço, deu tempo de fazer a janta. Deixa tipo teu marido também. Eu não falo só dos homens não, eu falo das mulheres também. Ah, você não fez isso, eu pedi para você fazer isso, fazer aquilo, para você arrumar tal coisa. Calma, esposa, não deu tempo ainda, eu estava trabalhando. Hora que der tempo eu faço. Então, gente, cada um tem o seu tempo. E não é o tempo da gente, é o tempo da pessoa. Às vezes você cobra tanto do outro, mas você mesmo às vezes não dá conta do serviço, não dá conta das coisas de casa, não dá conta das coisas da rua, não dá conta do teu trabalho. Então eu falo para você, não vamos cobrar do outro o que nós não conseguimos fazer. Vai adiantar você ficar gritando, xingando, cobrando, falando? Não vai adiantar. Não vai resolver. Você vai arrumar problema, você vai arrumar briga, você vai arrumar discussão, você vai arrumar um monte de coisa. E daí? Como que faz? É isso que você quer? Aí daqui a pouco estão se xingando, estão se unhando, estão se brigando, estão se batendo, estão se separando e cada um segue o seu caminho, que era para ser de amor, de carinho, de atenção. Não é? Então é o que eu digo para você. Ninguém pode tornar-se santo do dia para a noite.
Tenha paciência com os companheiros da sua jornada na terra. Não tem coisa melhor quando a gente tem paciência, gente. Né? Todos nós temos o tempo para poder escalar a montanha. Né? Temos aquela montanha de virtude que ninguém pode tornar-se santo do dia para a noite. Calma, vai com calma. Aí você fala assim, nossa, mas eu tenho calma demais, mas a pessoa é muito devagar, não dá conta das coisas que ele faz. Olha, dá graças a Deus que ainda essa pessoa faz. Dá graças a Deus que ainda essa pessoa vai lá e está fazendo alguma coisa. De repente a pessoa é tão cheia de coisa para fazer que não dá tempo de fazer outras. Eu sempre digo aqui, sabe, que o tempo tem passado tão rápido. Quando eu digo todo dia que, nossa, como passa logo a hora aqui na rádio, como passa a manhã muito rápido, como passa a tarde, logo já é noite, logo já é outro dia, logo já é outro mês, logo já é outro ano, como passa logo, né? A hora que você vê, já acabou o dia. Eu tô mentindo? Fala pra mim, eu tô mentindo? Ou é só eu que percebo isso? Eu acredito que não. Que você já levanta e parece que já é a noite. Já, daqui a pouco já é outro dia. Passa tão rápido. A hora que você vê, já acabou o dia. Já acabou. Você vê, hoje já é dia 11. Né? Olha, parece que o mês de agosto começou ontem. Passa muito rápido. Já se passaram praticamente aí uma semana. Né? Começamos no dia 1, no sábado, mês de agosto. Já se passaram uma semana. Sábado foi dia 8. Domingo foi dia 9. Ontem foi dia 10 e hoje é dia 11. Então passa muito rápido. Correndo, rasteiro. Por isso que sempre eu digo para você. Aproveite a tua vida. Vá passear. Vai dizer que ama mais. Vai fazer amor, isso. É verdade, se você tem como, se você tem uma esposa, se você tem um esposo, tem um namorado, namorada, vai ser feliz. Vai fazer as coisas que você precisa fazer. Aí beijar na boca é como é que fala aqui? Como é que diz? Ah, esqueci agora. Acaba as calorias, isso, diminui as calorias. Ai, ai, mas é que eu falo, gente, vai ser feliz. Eu sempre digo, ó, você não veio nessa terra, você não veio aqui para poder chorar, você não veio aqui para poder murmurar, você não veio aqui para poder ficar triste. Pelo contrário, você está aqui para evoluir e para ser feliz, para poder passar pela prova do dia a dia. Ah, qual que é a prova? A prova é essa, é você levantar, fazer o teu trabalho, evoluir, aprender, ajudar o próximo, fazer o que você tem para fazer no dia a dia, olhar mais pelas pessoas, com mais amor, com mais afeição. Faz o que te faz bem. Deu para você entender? Faz o que te faz bem. Você já se perguntou para você hoje? Se pergunte para você, o que eu vou te dizer agora. Presta atenção. Você já se perguntou o que te faz bem? Já se perguntou? O que que eu gosto de fazer que me faz bem? Uns vão dizer uma coisa, outros vão dizer outra, vão dizer outra coisa, né? Então eu falo para você. O que que te faz bem? Já se perguntou? Já descobriu? Você já se falou aí? O que que te faz bem? O que te faz bem? Então faça. Faça o que te faz bem. Aquilo que você precisa para ser feliz. Ah, Everson, mas o meu esposo não gosta que eu faça isso. A minha esposa não gosta que eu faça isso, mas isso me faz bem. Explique para ele, explique para ela, converse. Olha, mas isso me faz bem. Você está querendo tirar uma coisa de mim que me faz bem.
Mas você tem que prestar atenção se não está fazendo mal pro teu próximo também. Que de repente, coisa que te faz bem, acaba fazendo mal pro outro que está com você. Aí você tem que se policiar. Né? Não é assim? Aí você tem que pensar, opa, tá fazendo mal pro meu cônjuge, pro minha esposa, pro meu esposo, pro meus filhos. Não é assim? Então tem que pensar, o que que te faz bem? E nem sempre aquilo que nos faz bem é bem só pra gente. De repente é mal pro outro, né? E quando a gente é só, é uma coisa. Agora quando a gente tem família, é outra, né? De repente a tua esposa fala assim: sabe o que que me faz bem, meu marido? Quando você chega em casa mais cedo, quando você toma banho mais cedo, quando você janta mais cedo, quando você fica com a gente, quando você tá com a gente ali, isso me faz bem. Aí o marido chega, sai do trabalho, vai pro bar, vai pra não sei na onde, vai ficar com os amigos, vai jogar baralho, chega à noite, vai tomar banho e sai. Chega lá 11 horas, meia-noite, bêbado. Isso não vai fazer bem para aquela família. Eu não estou criticando ninguém, gente. Cada um faz o que quer da vida. Mas não seria bom ficar com a família em vez de ficar com os amigos? Sabe por que eu digo isso? Porque se um dia você cair de cama, quem vai cuidar de você vai ser tua família. Não vai ser os teus amigos de bar, teus companheiros, teus amigos. Eles mal vão te ver. Mal vai te fazer uma visita. Deu para você entender? Então dê valor a quem te dá valor. Quem quer estar com você todos os dias. Dê valor a quem te ama de verdade. Entendeu? Chega mais cedo em casa. Brinque com teus filhos. Fale com tua esposa. Diga o tanto que eles são importantes. Diga para os seus filhos o tanto que você ama eles. Que eu acho... Gente, não tem coisa melhor no mundo do que você, como filho, ouvir um pai te dizer o tanto que ele é importante. Tanto que eu te amo, meu filho. Não tenha vergonha de dizer isso pro seu filho, sabe? Porque eu acho assim que a pessoa que não ouve isso diga: será que o meu pai gosta de mim? Será que a minha mãe realmente gosta de mim? Então o que eu falo para você, gente: faça aquilo que teu coração está mandando. Tenho certeza que seu filho vai crescer com muito mais poder de querer se tornar alguém na vida, sabendo que tem um pai e uma mãe que ama ele de verdade. É o que eu estava dizendo ontem, né, sobre a espiritualidade, que às vezes a gente vem nesse mundo que a gente pode ser inimigo em outras vidas. Às vezes nós viemos como filho. E é isso que Deus quer de você. Às vezes viemos como pai, como mãe. Né? Então é isso que Deus quer de você. Se você ouviu a nossa mensagem ontem, você vai entender o que eu estou te dizendo. Então, faça a diferença. Não briga com os seus filhos porque eles são mais lentos que você. Com a tua família, com o seu marido, com a tua esposa. Às vezes é assim mesmo. Não queixe. Não exija do outro que nem você consegue fazer. Entenda que viemos para ser felizes e amar as pessoas do jeito que elas são. Não do jeito que a gente quer que elas sejam. Grave isso para você hoje. Presta atenção, ó. Estamos aqui para amar as pessoas do jeito que elas são, não do jeito que você queira que ela seja. Guardou essa mensagem hoje para você? Então guarde. Guarde ela dentro da tua cabeça.
dentro do teu coração hoje. Tá bom? Que Deus te abençoe e que você possa entender que viemos aqui para ser felizes e não para ser tristes. E entenda que o outro depende de você e você depende do outro também. Às vezes tarde, mas nunca falha, tá? A gente nunca sabe quando pode precisar daquela pessoa, às vezes, que a gente tanto humilha, que a gente tanto xinga, que a gente às vezes não olha na cara. De repente é o teu vizinho que você briga, é o teu vizinho que você xinga. E quando você passa mal, são os primeiros a estarem ali te socorrendo, te ajudando, né? É que eu falo, tudo tem um porquê. A gente nunca sabe quando pode precisar um do outro. Vamos para a nossa mensagem, para nossas orações. Essa foi a nossa mensagem para o dia melhor de hoje. É que eu falo, se eu ficar aqui, eu falo mais meia hora. Deus só vai tomando cada vez mais, cada vez mais. Agora são 10h45. Se você puder fechar teus olhos, beleza. Se você não puder também, fique em paz, fique tranquilo, tá? Tenha fé que tudo vai dar certo. Só basta você crer, né? Só basta você crer. Senhor meu Deus, meu Pai Santo, eterno Pai querido, eu venho, Senhor, nesta manhã agradecer, Senhor, por tudo que o Senhor tem feito, tudo que o Senhor tem colocado na nossa caminhada, que não podemos, Senhor, exigir do outro que nós nem conseguimos fazer, Papai. Que podemos, Senhor, compreender os erros do próximo, porque nem a gente consegue às vezes fazer aquilo que outra pessoa consegue fazer. Porque ninguém aqui neste mundo pode se tornar santo do dia para a noite. Todos nós erramos e estamos aqui nessa terra, Papai, porque para aprender todos os dias. Porque através dos nossos erros que nós aprendemos e não esperamos ser julgados pelas pessoas da terra. Porque nem o Senhor nos julga. O Senhor nos perdoa quando nós nos arrependemos. E quem são pessoas que podemos nos perdoar nessa terra? Quem são essas pessoas que não possam nos perdoar? Se Deus é amor, se Deus é perdão, se Deus é companheiro da nossa jornada aqui na terra, que podemos, Senhor, ter mais paciência, ter mais amor com o próximo, fazer a diferença na vida do outro. Podemos, Papai, ser felizes, mudar o nosso jeito de ser, olhar mais para o próximo com mais amor, com mais carinho, com mais afeição. Que podemos, Senhor, de hoje em diante, colocar coisas boas, palavras positivas na vida da esposa, do esposo, dos filhos. Não xingar, não brigar, não murmurar, porque não é isso que Deus quer da gente. Deus quer da gente alegrias, felicidades, através do nosso amor. Que Deus nos abençoe. Agradecemos mais uma mensagem desse dia, hoje dia 11, terça-feira. Que Deus possa estar conosco, nos livrando de todo mal, quando sairmos com nossos carros, quando sairmos de a pé, de bicicleta, de moto, de scooter agora, que tem muita gente usando bicicleta elétrica, scooter. Que podemos, Senhor, nos cuidar na ida, na volta. Podemos, Senhor, estar conosco todos os momentos, em nome do Senhor Jesus Todo-Poderoso. Cuide, Senhor, dos nossos filhos nas escolas, que nada de mal venha acontecer. Hoje é o dia do estudante, dia do advogado, dia do garçom, dia de Santa Clara de Assis, dia do magistrado, dia do médico acupunturista, dia da televisão.
Que Deus possa estar abençoando todas as classes, todos, em nome do Senhor Jesus Todo-Poderoso, eu te agradeço. Amém, amém, amém. Elias Silva, hoje a tua vida vai mudar. 10 horas e 50 minutos. Que Deus te abençoe.

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3: Fala, gente! Nós estamos chegando aqui na nossa rádio preferida. Maravilha de programação, né, Chuchu? Beleza? De terça-feira, hoje dia 11 de agosto de 2026. Muito prazer, eu sou o Cauê. E agora tem o Fofocando, né? A gente vai saber quais são os destaques aí do mundo dos famosos nesta terça-feira. Vamos começar? Gente, nós vamos começar falando hoje sobre um assunto aí que envolveu o ator Renato Scarpim. Pois é, ele foi ator da novela Avenida Brasil, né? E faz uma peça, ele fez uma peça para apenas 4 pessoas. E aí tomou uma atitude inesperada. A vida de artista não é só glamour, não. Nem tapete vermelho, nem casa lotada, né, gente? O ator que nós estamos falando, o Renato Scarpim, que ficou conhecido nacionalmente por trabalhos lá na Avenida Brasil, passou por uma situação daquelas no teatro em São Paulo. Ele revelou nas redes sociais que apresentou a peça 7x1, 7x1, né? Uma comédia boa para cachorro, para apenas 4 espectadores. E olha, o detalhe, 2 das pessoas eram amigas dele, né? Enquanto as outras 2 nunca tinham ido ao teatro. Mesmo com a plateia pequena, o Renato fez o espetáculo normalmente. E segundo ele, quem assistiu saiu encantado e prometeu recomendar a peça. Mas a baixa procura fez o ator tomar uma decisão, baixar o preço dos ingressos. A meia entrada, que custava a partir de R$50, passou para R$21,90, em preço único promocional. Renato explicou que, com apenas 4 pessoas na plateia, a bilheteria não consegue nem cobrir os custos básicos da apresentação, né? Segundo ele, muitas vezes precisa tirar dinheiro do próprio bolso para continuar trabalhando. E o desabafo viralizou, né, gente? O ator ficou surpreso com a repercussão, agradeceu o carinho recebido nas redes sociais. A peça está em cartaz aí aos domingos, às 19h, no Teatro Bibi Ferreira, em São Paulo. No fim das contas, fica aquela história, né? Para quem está no palco, qualquer plateia importa. Mas, claro, 4 pessoas é de fazer o artista olhar para a plateia e pensar: cadê todo mundo, né? Fala a verdade, imagina. 4 pessoas na plateia? Impressionante, né? E olha, o nosso Fofocando, gente, vai voltar daqui a pouquinho para falar para vocês sobre o Thiago Servo. Sabe quem é, né? É aquele que era da TM Thiago lá, o cantor. Ele voltou a chamar atenção nas redes sociais por causa de uma questão bastante delicada envolvendo a vida pessoal dele. Ele pediu teste de DNA para ex-namorada. Eita, daqui a pouco eu conto. Continue aqui na melhor programação do Brasil, Chuchu, e a gente volta a qualquer momento. Fica aí.
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2: Legal, galerinha do bem, estamos de volta, ótima terça-feira pra você. Último assunto de hoje, última fofoquinha aqui no nosso Fofoqueira dessa terça. Ivete Sangalo chamou a atenção dos fãs ao compartilhar um registro de biquíni durante uma temporada de descanso na Europa. A publicação, feita no último sábado, dia 8, ganhou destaque após uma interação de Thiago Maia, namorado e empresário da cantora. Nos comentários, Thiago deixou apenas a letra M, acompanhada de um coração branco, mensagem rapidamente associada pelos seguidores ao romance. Ivete também publicou uma breve legenda em inglês, indicando que estava aproveitando momentos de passeio e descanso durante a viagem. O relacionamento dos dois tem despertado curiosidade desde que foram flagrados trocando beijos durante um show de Belo em São Paulo. Foi no começo de julho esse fato. Desde então, a Veveta e o Thiago passaram a aparecer juntos com mais frequência, em viagens e momentos de lazer. O novo romance de Veveta acontece após o fim do casamento dela com Daniel Cade, anunciado em novembro do ano passado. Os dois ficaram juntos por 17 anos e tiveram 3 filhos e mantiveram uma relação de amizade após a separação. Gente, eu aumento, mas jamais invento. O Fofoqueira dessa terça vai ficando por aqui. Eu sou o Silva Júnior e amanhã, quarta, volto com mais assuntos dos famosos pra você. Grande abraço e até lá, cuide-se bem.
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0: 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É isso aí, está no ar o Alô Toca Aí, fazendo esse show gostoso. Muito bom ter tua companhia. Já tomou o café da manhã já ou não? Meu Deus do céu, tomei o café já era faz tempo já, hein? Tá fazendo almoço já? Tá fazendo almoço? Vai almoçar? Ih, tá almoçando já? O que você tá comendo hoje? O que, que é? Arroz, feijão e o quê? Zoião? Vixe, ovo frito? Rapaz, bom também, hein? Ovo frito é bom. Cozido também é melhor ainda, né? É, cozido é melhor ainda. Você já fez também, ó, eu falo assim, por exemplo, você pega lá, tá fazendo uma sopa, a hora que ela tá ali, fervendo ali, sabe? Fazendo borbulha, com aquele barulhão todo lá. Você pegar um ovo e colocar bem no cantinho assim, depois ela cozinha o ovo, aí bom, hein? Meu Deus do céu, bom demais, hein? É, ontem a Adriana fez uma sopa gostosa, colocou um monte de legumes, é o jeito que eu gosto. Eita, nós. Comi até lamber os beiços, vou comer agora na hora do almoço também. Sopa é bom, hein? Esse friozinho, fresquinho. Ó, o sol deu o ar da sua graça agora, hein, gente? Olha que maravilha. O sol deu o ar da sua graça agora, hein? Ai, ai, ai. É isso aí. Vamos lá, vamos lá, vamos lá com o Alô Toca Aí.
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0: Vamos ver quem tá mandando alô pra gente. Alô, minha amiga Judite Segantin, bom dia.
3: Bom dia, tudo bem? Toca aí Maurício e Mauri, oferecer pra todos os ouvintes, pra você, beleza?
0: Beleza, minha amiga, obrigado pela audiência. Maurício e Mauri, vamos ver se eu acho uma música dele aqui. Maurício e Mauri, né? Mauneri, vamos ver aqui, Maurício e Mauneri, será que é essa? Maurício Matar, quem mais? Maurício e Mauri aqui, achei. Vamos ver aqui, ó. Namoro escondido não, momentos, olhos no olhos, paixão ou loucura, pra sempre seu homem. Deve ser essa aqui deve ser boa, essa aqui eu mais ou menos eu conheço essa, né? Vamos tocar essa aqui pra você aqui, ó, tá bom? Pra sempre seu homem, aquela música, bonita essa música aqui. Vamos lá? Quem mais aqui? O meu amigo Elias Aparecido tá ligadinho. Alô, Elias, bom dia!
4: Vixe, nossa! Eu e da tua família.
0: Amém, meu irmão! Um modão pra você? O que, que eu vou tocar de modão pra você aqui, Elias? Vamos pensar aqui, que eu faço todas as coisas na hora, gente, não dá tempo. É muita correria demais. Vamos tocar um modão, vamos achar uma moda bonita pra você aqui, ó. As Marcianas, Chuvas de Verão. Essa aqui é bonita. Tem as Mineirinhas também, vamos ver aqui, ó. Foi Deus Quem Fez Você. Essa música é linda, linda, linda, linda. Pode ser essa? Então tá bom, né? A minha amiga Neide Castaldelli tá ligadinha. Bom dia, Neide. Ela falou, bom dia, Everson Gaspar. Bom dia, minha querida. Ontem eu toquei uma música pra você, acho que você não sei se você tava ouvindo, do... Se não tivesse ido lá com... O Bruno Marrone, acho que você não deve ter ouvido, porque você não falou nada, mas tá bom, tá ótimo, tá beleza. Um abraço pra você, minha querida, Deus abençoe. Importante é a intenção, né? Ai, Neide, um forte abraço pra você aí, tudo de bom. Dá um abraço em todos da família aí, né? Todos aí que estão sempre acompanhando nós aí. O meu amigo Lorivaldo, o Luiz, o Yuri tá ligadinho também. Alô, Lorivaldo, alô, Luiz, alô, Yuri. Tá acompanhando a gente aí? Ô, povo bom, um abraço pra vocês aí, viu? Onde vocês estão trabalhando agora? Fazer uma visita pra vocês na obra aí, pra ver o trabalho, pra você ver se tá certo. Quem mandou foi o Onofre, vai lá e dá uma olhada, ver se vocês estão trabalhando certo lá, viu? É, vai lá e olha. Ai, ai, ai, fazer uma visita pra vocês uma hora na obra aí, hein? Ei, povo bom, marcar um churrasquinho a hora, viu? Agora não tô podendo fazer comer carne, rapaz, esqueci, comer carne gordurosa. Agora não tô podendo comer nada gorduroso, rapaz. Ainda bem que a mulher é magra, viu? Senão eu tava ferrado, viu? Ai, ai, ai, aí danou tudo, viu, ô Lorivaldo? Ai, Jesus amado, aí danou tudo, né? É, ainda bem que a mulher é magra. Ai, Jesus. É isso aí. Eu falo, que eu falo besteira. Alô, dona Silvina, bom dia. Bom dia, dona Divina. Tudo certo por aí? Bom dia. Ai, Jesus amado. A cada uma que eu invento também, né? Tá doido, viu? Você tá louco. Ai, ai. Bom dia, dona Divina. Tudo certo com a senhora? Tudo tranquilo? Deus abençoe você aí, viu? Tudo de bom. Nem eu me aguento, gente. Ai, ai. Alô, minha amiga Rose da creche, também tá ligadinho. Se possível, toca uma música aí pra gente aqui da creche. Eduardo Costa, Tudo de Novo. Opa, vamos achar aqui a música pra você. Tudo de Novo com Eduardo Costa. Obrigado, Rose. Obrigado todas as meninas da creche aí que tá ligadinha com a gente aqui na nossa programação, tá? Obrigado pela audiência de vocês aí, tá, gente? Obrigado mesmo de coração a todos vocês aí, viu? Ai, Jesus. Vamos lá. Vamos ver quem mais aqui, meu amigo Onofre. O Onofre tinha pedido uma música também aqui. Deixa eu ver aqui.
1: Bom dia, Gaspar. Manda pra nós aí, Eduardo e Mônica aí. Eu acho que curtiu hoje aí na terça-feira.
0: Opa, Eduardo e Mônica, vou tocar depois no próximo bloco pra você, meu irmãozinho. Beleza? Pode ser? Eita, nós. É isso aí, obrigado pela audiência. Ela falou assim, não ouvi, tava lavando roupa. Neide Castaldelli falou, obrigado, imagina. Como é que você não ouve? Erga esse rádio, mulher. Ah, leva o rádio. Você tem que comprar aqueles radinhos que você vai assim, ó. Você vai pra cozinha, você leva. Você vai pra sala, você leva. Você vai pro quarto, você leva. Onde você vai, você leva o radinho. Tem um radinho aqui, muito baratinho, e ele é maravilhoso. Quem comprou um, que deve estar fazendo isso, foi a minha amiga... Oh, meu Deus, vai fugir agora o nome dela. A Rosa Berlato. Rosa Berlato comprou um radinho desse. Tá funcionando ainda, Rosa? Tá tudo certinho? Tá ótimo aquele radinho, né? Ei, aquele radinho é bom demais, hein? Ele é digital. Pensa num radinho top, hein? Ei, maravilha. Mas vamos lá, vamos com a música pra você. Vamos lá.
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2: Fala, meus amores, minhas amoras. Tudo bem aí, chuchuzinho de abroba, docinho de abroba? Vamos lá, porque a segunda de hoje do nosso Fofocando, nesta terça-feira, 11 de agosto, fala do cantor Thiago Servo. Ele que já fez dupla com a Taeme, né? Lembra? Ele voltou a chamar atenção nas redes sociais por causa de uma questão bastante delicada envolvendo a vida pessoal. Gente, o sertanejo pediu publicamente que a sua ex-namorada, Gabriele Tacconi, permita a realização de um teste de DNA para confirmar se ele é o pai de Donatella, de 13 anos. Olha só, 13 anos. Segundo o Thiago, ele tem uma dúvida sobre a paternidade, mas afirma que continua pagando pensão e que não quer dinheiro, vingança ou exposição. O que ele diz é querer apenas esclarecer a situação e ter o direito de conviver com a menina, né? Em uma publicação nas redes sociais, o cantor também explicou que desistiu de um processo por danos morais contra a ex-companheira, porque, segundo ele, a disputa estava causando exposição e sofrimento, principalmente para a filha. Thiago ainda afirmou que estaria enfrentando dificuldades para manter o contato com Donatella e fez um pedido direto à ex-namorada que os dois realizassem o exame de DNA. E olha só, mesmo dizendo que carrega essa dúvida há anos, o cantor afirmou que no coração acredita ser o pai da menina, tá, gente? Até o momento, Gabriele não se pronunciou sobre o pedido. A reportagem do site do Terra informou que tentou contato com a equipe dela. Agora fica a pergunta, né? Será que esse teste de DNA finalmente vai colocar um ponto final nessa história? Hã? Vamos lá, vamos aguardar. Será que faz o teste? E o nosso Fofocando, gente, volta já já. Nós vamos trazer aqui uma matéria exclusiva do portal do Léo Dias sobre a Virgínia Fonseca. Tá todo mundo falando que ela fez um acordo com o Vini Júnior nesse relacionamento dela agora com ele. Bom, ela deu entrevista, falou sobre isso. Daqui a pouco a gente conta. Então, fique aí. Vai curtindo a melhor programação do Brasil e até daqui a pouco, chuchu.
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0: É isso aí, agora são 11 horas e 27 minutinhos. 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
1: Fala, meus amores, minhas amores. Tudo bem, danadinho, danadinha? Como é que você tá? Terça-feira, sua linda, dia 11 de agosto. Vamos lá, porque a Virgínia Fonseca resolveu explicar por que que ainda mais ela tá mais discreta nos últimos meses, né? E a resposta chamou a atenção. Olha só, durante uma entrevista exclusiva ao portal do Léo Dias, nos bastidores do São Julião Festival, em São Paulo, a influenciadora foi questionada se essa nova fase teria alguma relação com um possível acordo envolvendo o jogador Vini Júnior. Mas, gente, a Virgínia negou que exista qualquer tipo de acordo, tá? Segundo ela, a mudança de comportamento tem mais a ver com um amadurecimento mesmo. A Virgínia contou que começou na internet aos 17 anos e agora com 27, sente que está vivendo uma fase mais madura, querendo evoluir, né? Respeitar cada momento da vida e aproveitar cada etapa de uma maneira diferente. E teve mais uma pergunta que não poderia faltar, né? Afinal, Virgínia e Léo Dias estão brigados? Sim ou não? A resposta foi curta e bem direta. Quando a repórter perguntou se os dois estavam brigados, Virgínia respondeu: bom, não sei, na minha parte não. Ou seja, pelo menos a parte dela tá tudo bem, agora resta saber do Léo, né? Se ele pensa a mesma coisa. E o nosso Fofocando, gente, fica por aqui. Ó, a gente volta, viu? Claro, voltaremos amanhã com mais notícias do mundo dos famosos para vocês. Forte abraço aí, um beijo, se cuida e até amanhã. Tchau, fui!
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0: É isso aí, agora são 11 horas e 36 minutinhos. Quem tá ligadinha com a gente também é minha amiga Eva Aparecida, bom dia.
1: Deus abençoe teu dia, Deus abençoe meus filhos, meus netos, meu genro.
0: Ah, toca essa aqui, mim. É a de baixo aqui, peraí.
1: Passando aqui, Gaspar, umas coxinhas da asa. Tô assando aqui com batata. Depois fazer uma salada e um arroz branco.
0: Opa, tá esse aqui mesmo, é de cima mesmo. Deixa eu ver qual que é a música que ela pediu aqui. É que tem dois aqui, áudio. Ela mandou de cima, é hoje, tá. Ó, mandou pra mim umas fotos aqui de uma batata, de umas coxinhas aqui. Ixi, deu até fome agora, hein, ô Eva Aparecida. Fala a música que você quer, minha querida.
1: Toca pra mim Chuvas de Maio.
0: Chuvas de Maio, essa é boa, hein. Chuvas de Maio. Chuvas de Maio. Eita, nós. Com as Marcianas. É? Chuva de Maio com as Marcianas. Tem também com João Mineiro e Marciano. Vamos tocar com João Mineiro e Marciano, né? Esse aí. Vou tocar com João Mineiro e Marciano hoje. Sempre a gente toca com as Marcianas, né? Vamos lá? É isso aí. É o Alô, toca aí. Deixa eu ver se tem mais alguém pedindo música aqui. Já vou colocar na sequência aqui. Alô, meu amigo Edson Fácil, bom dia, tá ligadinho com a gente também, bom dia, meu querido, tudo certo por aí, tudo tranquilo? Que bom, Deus abençoe você, toda a sua família aí, tá? É, tá ligadinho também o Fábio Dana, alô, Fábio Dana, bom dia!
2: Bom dia, Gaspar, linda mensagem, parceiro, tamo junto!
0: Obrigado, meu irmãozinho, tudo de bom, obrigado pela audiência, Deus abençoe vocês aí, tá? Obrigado pela audiência, pela participação, tá? É isso aí. Quem tá ligadinho também aqui é a Vanderleia, também a mamãe, a dona Dalira. Alô, Vanderleia, bom dia. Alô, dona Dalira, bom dia. Tá acompanhando a gente aí, que bom ter sempre a companhia de vocês. A Neide Castaldelli também tá ligadinha com a gente. Já já vou ouvir teu áudio aqui, minha amiga. Obrigado pela audiência. Também aqui a minha amiga Eva Berce. Alô, Eva Berce, bom dia. Tudo certo? Tudo tranquilo? Eita, nós, bom demais da conta, né? É isso aí. Obrigado pela audiência de vocês aqui também. Tá acompanhando a nossa programação. É o Show da Manhã. Tá ligadinho com a gente, então tá bom demais, tá? É isso aí. Vamos lá, vamos com música pra você. Esse é o Show da Manhã até o meio-dia. Nós estamos por aqui fazendo companhia no seu rádio. Já já tem o Alô, toca aí.
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0: Quer dizer, já já tem os clássicos daí também. Essa eu vou mandar lá pra Maria que tá ligadinha com a gente, a Maria Miranda. Alô, Maria, bom dia!

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0: Bom dia, bom dia, bom dia pra você, bom dia! Agora são 11 horas e 45 minutinhos, esse é o Show da Manhã! Bom dia pra você, bom dia, viu gente? Obrigado pela audiência de vocês. Mandar um abraço lá pro Thiago do Espetinho, que tá ligadinho com a gente também. Alô, Thiago, tudo certo por aí? Tudo tranquilo? Né, Thiago do Espetinho, né? Isso aí, Espetinhos da Esquina. Um forte abraço pra vocês aí. Vamos lá pro abertura dos clássicos da Itambé. Até o meio-dia nós estamos por aqui fazendo companhia no seu rádio.
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0: É isso aí, meio-dia em ponto, na Rádio Itambé FM, eita nós, é isso aí, bom dia pra você, boa tarde, né, já, né, boa tarde, gente, olha, eu tenho palavra de gratidão por vocês aí, tá, obrigado pela audiência, obrigado pela participação, obrigado por sempre estar ligadinho com a gente, aqui dentro da Rádio Itambé FM, só tenho palavras de agradecimento, de gratidão, graças a Deus, mais uma manhã maravilhosa, abençoada, como sempre a gente diz aqui na Rádio Itambé FM, tá? Que Deus possa estar cuidando de você, te livrando de todo mal, te livrando de toda coisa ruim, tá? Que possa vir a acontecer com você, e só tem palavra de gratidão. Vou deixar mais duas musiquinhas aqui, musiquinhas legais aqui na nossa programação, e tô indo embora, tá bom? Obrigado, Deus te abençoe, que você tenha uma tarde muito abençoada, muito, muito de coisa boa mesmo, é o que eu desejo para você, gente. Olha, só tenho que desejar coisa boa para todos vocês que estão comigo todos os dias, né? Só desejando coisa boa, porque quando a gente deseja coisa boa para alguém, volta pra gente também coisas boas, né? Então é o que eu sempre digo. Um abraço, Eva Berce, obrigado também pelo carinho. A Eva Berce sempre fica até o finalzinho do programa, dá um tchauzinho pra gente. Mas Deus abençoe todos nós aí, tá? É isso aí. 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Ai, ai, ai. 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É isso aí, gente. Eu tô indo embora. Fiquem todos com Deus. Até amanhã, se Deus quiser. O Oliveira tá de folga, tá? Às vezes você fala, ah, tô mandando... Vejo as pessoas mandando música, pedindo música aqui. Mas ele tá tranquilinho, ele tá de folga. Ele tirou uns dias de folga aí pra poder dar uma descansada na cabeça, dar uma relaxada também, né? E a gente tá repetindo o programa dele da semana passada, tá? Hoje eu tive que repetir um outro antigo, porque o outro ficou cortado, né? Cortou, mas a gente tá repetindo o outro antigo. Então, só pra deixar bem claro pra vocês, às vezes vocês pedem música pra ele, ele não responde, esse é o motivo, tá? Beleza? Meio-dia e três, estou indo embora, fiquem todos com Deus, até amanhã, né? Até segunda-feira, até amanhã, se Deus quiser. Amanhã ainda é, que dia que é amanhã? Amanhã é quarta-feira ainda? Vixe, nossa, quarta-feira? Tá bom, ó, tá ótimo. Eu queria que fosse segunda de novo, é, quanto mais a gente vive, melhor é, né? Tchau, gente, fiquem todos com Deus, até amanhã, se Deus quiser. 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
10: Olá, minha amiga, meu amigo, ora, bom, não tem como não registrar de saída o terremoto na Colômbia. 7,4 na escala Richter. Isso significa quase mil vezes mais um que não alcance 5. Porque a proporção é logarítmica. Foi um terremoto forte. Um tremblor, como pelo telefone meus amigos na Colômbia me relataram. Eles estavam em Bogotá, lá tremeu, mas não tremeu tanto. Mas no interior, o epicentro foi no interior. Pegou cidades em que prédios foram derrubados e já está se contando mais de 100 mortos. Lula, que não foi à posse do presidente há 3 dias, o presidente botou o exército na rua, está combatendo. O presidente foi tomar posse em Cali e não em Bogotá, para mostrar que ele quer estar presente nessas cidades mais significativas do crime. E tomou posse lá com muitas medidas de segurança, mas já veio um terremoto. E Lula mandou emitiu uma nota dizendo simplesmente que o Brasil está à disposição. Diferente de tomar iniciativa, como tomou iniciativa de mandar recursos para Venezuela, para Cuba, né? Falando de Lula, ele dispensou a oferta de Sidônio Palmeira, o marqueteiro dele, que queria entrar de corpo e alma na campanha. Já estava agindo na campanha. Mas Lula disse, não, na campanha agora, né? Dispensou-o da campanha, ele fica só lá na secretaria. Ele ia sair da secretaria de comunicação para fazer a campanha. Não sei o que houve, se ele está abalado com a história do Marcola. Né? São dois Marcolas em Brasília, né? Um está no presídio de segurança máxima, o Camacho, e tem o Marcola Ribeiro, eu acho que é. Que é o Marcola do Lula, Ribeiro, Marco Aurélio. Né? Quando alguém informou Lula, olha, vai aparecer o seu Marcola. Aí tomou a iniciativa antecipadamente, Marcola saiu e foi para a campanha de Lula. Aí também saiu da campanha de Lula. E aí, quando souberam que ele também era conselheiro de uma empresa estatal que tem uma presença forte da União, a TerraCap, no Distrito Federal, ele também foi retirado do conselheiro da TerraCap, onde levava 12 mil e uns quebrados. Lá na chefia de gabinete de Lula, 34 por aí, 33, no total dava uns 44 mil. E ainda assim, a Roberta Luxinger tinha que pagar as contas dele, que ele não conseguia pagar. Essas coisas. Né? Só para lembrar, né, porque as pessoas falam, ele vai tentar o Lula 4. Não esqueçam que é a sétima eleição de Lula. Ele já decidiu, né? Já está registrada a candidatura à reeleição. É a sétima, ele perdeu 3. Ele disse que não ia ter mais invasão de terra, que seria praticamente economia de mercado, deu garantias. Teve lá os economistas que assinaram as coisas para ele, ele foi eleito. Pegou José Alencar, que era um grande empresário, o maior empresário de Minas, e foi eleito. E agora está de novo, né? A última eleição dele foi o pessoal de São Paulo, os economistas assinaram. Agora, pelo que o Armínio Fraga fala, estão arrependidos. Armínio Fraga acha que já se formou um governo semelhante ao governo Dilma em resultados fiscais e financeiros para o governo. A Dorotea Werneck, acho que não assinou, não sei, mas a Dorotea Werneck foi ministra de Fernando Henrique. Foi ministra primeiro do Trabalho, depois da Indústria e Comércio. É uma economista. E agora está no Estadão, lá na coluna do Estadão, da Rosiane Kennedy, e ela está dizendo, né, que tem que reduzir o número de ministérios. São 39 ministros, eu acho. Reduzir para 8 ou 6. Aí eu fui ver, Juscelino, quantos ministérios tinha? Aí eu anotei aqui, Juscelino, quantos ministérios? Juscelino, se a gente tirar os 3 ministérios militares, Juscelino tinha 6 ministérios. Depois entrou lá em 64, entrou o Castelo Branco, praticamente não mudou o número de ministros, né? Teve mais militar no ministério, mas a quantidade de ministério não mudou. Eu quero ver como o Lula vai fazer. Imagine só, né? Vai reduzir, vai tirar ministério do Centrão, significa perder compromisso de voto no Centrão, né? Só para confirmar, Juscelino, 8 ministérios mais os 3 ministérios militares. No governo militar, mantiveram-se como ministérios os comandos militares e criou-se o Estado-Maior das Forças Armadas com grau de ministro, mas já era um embrião para o Ministério da Defesa, que foi criado, começou no governo Fernando Henrique. Né? E os comandantes militares ficaram só com o grau de comandante, como chefe da força, e não como ministro. Bom, gente, tem uma questão aí, Alfredo Gaspar de novo, né? Eu acho que está ficando feio para o lado do Lindbergh Faria. Porque estão aparecendo depoimentos de gente que conta que foi contatada, que recebeu dinheiro para isso, para caluniar o Alfredo Gaspar. Eles entraram no Supremo, mandou a Polícia Federal investigar, a Polícia Federal está investigando, vai descobrir tudo isso, vai juntar tudo isso no processo. Parece que vai sair o tiro pela culatra. Né? Só para registrar aqui, os meus amigos paulistas me ligaram, que viram, acompanharam o debate na Band entre Tarcísio e Haddad. O que eu mais anotei foi o seguinte, que embora Haddad tenha sido prefeito de São Paulo por anos, Tarcísio conhece São Paulo muito mais que o Haddad. Detalhes dos problemas da capital paulista, por exemplo. Né? Porque ele tem uma formação de ciências exatas
11: Então, ele tem uma memória muito mais rigorosa. Né? O Haddad parece que é mais... Diz que fez 2 meses de economia, né? É mais de ciências humanas e tal. Ele me disse, quando era ministro da Educação, que o futuro da humanidade é marxista.
12: Bom,
11: e lá em São Paulo também eu vi que o Caiado já está lançando, adiantando. Eu falei aqui o outro dia, os candidatos à presidência têm que já indicar os ministros, as equipes e o que vão fazer. Caiado já falou lá em segurança pública, idade penal de 16 anos, o furto de celular vai ser qualificado como roubo, né, o que dá mais pena, 45 anos de pena mínima para certos crimes hediondos, já anunciou o ministro da Segurança Pública, o promotor Lincoln Gaquia, que é daquele grupo especial de combate ao crime organizado, né? Enfim, é isso que todos os candidatos têm que fazer, né? Porque as pessoas me falam, meu Deus, queremos saber, porque se a gente precisa votar, tem que decidir qual o que as pessoas pretendem fazer, porque vai ser um período muito difícil, né? Com isso que a gente sabe já do governo Lula, né? Uma dívida de mais de 10 trilhões. Uma dívida que, pelo critério do FMI, está em 93% do PIB anual. De juros paga mais de 1 trilhão. E como disse a Dorotea Werneck, a necessidade de reduzir drasticamente os gastos públicos, né? E ter um orçamento totalmente obrigatório para amarrar o governo e dar mais força para o legislativo. O legislativo é o principal poder, segundo a Constituição. Mas hoje a gente vê que o principal poder é o poder que não tem voto, que está em terceiro lugar na Constituição, que é o Poder Judiciário. De Brasília, Alexandre Garcia.
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2: Sejam bem-vindos e bem-vindas, apertem os cintos, a partir de agora tem The Music Cafe Time, as grandes emoções do passado estão de volta para o presente, aqui nessa terça-feira. Como é que tá por aí, gente? Bacana? A partir de agora tem The Music, haja convida toda a turma para estarmos juntos durante 2 horas, levando o melhor do flashback internacional, nacional, tudo que foi de sucesso do passado, a gente volta de novo aqui para você. Aumenta o som, The Music Cafe Time já está no ar.

0: Isso é The Mills Coffee Time. 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A gente volta já.
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3: Hora certa.
4: 12:42.
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4: O mercado de tecnologia no Brasil continua a ser um dos setores mais promissores em 2026, com alta demanda por profissionais e salários acima da média nacional. A expansão da inteligência artificial, a necessidade de cibersegurança e a transformação digital impulsionam essa procura. Áreas como dados, inteligência artificial, segurança da informação e desenvolvimento de software estão entre as mais valorizadas. O setor de tecnologia da informação e comunicação já emprega mais de 2 milhões de trabalhadores no país.
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19: Alô você! Tô chegando! Muito prazer, Silva Júnior na área. E o nosso Giro Astral vem junto. As previsões para o seu signo a partir de agora aqui. Hoje é terça-feira, dia 11 de agosto de 2026. E você sabe que a gente destaca para você o seu signo e eu começo com Áries. Ariana e Ariana, hoje você sente vontade de sair da rotina e explorar novos caminhos. O momento favorece experiências diferentes e aprendizados que podem ampliar seus horizontes. Permita-se conhecer novas possibilidades e enxergar o mundo com outros olhos. Número da sorte 21, Áries. Alô, Touro! Você terá mais clareza diante de uma escolha importante. Um novo elemento vai ajudar a colocar tudo na balança. Olha, se estiver com a família, aproveite para fortalecer os laços e viver momentos de maior cumplicidade. Número da sorte para você é o 7, viu, Touro? Alô, Gêmeos, para fechar o primeiro bloco. O dia hoje, terça-feira, favorece encontros e aproximações importantes. Aproveite para fortalecer seus relacionamentos com leveza e sinceridade. Se o cansaço aparecer, dê atenção à qualidade do seu sono, pois ela fará toda a diferença. Número da sorte 29. E daqui a pouco eu volto com previsões para Câncer, Leão e Virgem. Segura!
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0: Eita, coisa boa, de volta com o nosso The Music Coffee Time. Então aumenta aí o volume, estamos chegando de volta com os grandes clássicos pra você.
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0: Muito bem, senhoras e senhores, estamos encerrando a edição dessa terça-feira do The Music Coffee Time, edição especial feita com muito amor, com muito carinho pra você. A gente volta amanhã na quarta com mais The Music. Fica com Deus e até amanhã.
1: Numa entrevista recente, o cineasta Christopher Nolan revelou que o texto exibido no início do filme A Odisseia foi inspirado na abertura de Star Wars. Nolan disse que uma de suas experiências no cinema mais marcantes aconteceu quando assistiu o primeiro Star Wars. Ele começou aquele filme com um título que dizia "Há muito tempo em uma galáxia muito, muito distante". Senti que com a Odisseia estava buscando esse tipo de experiência. O filme já ultrapassou a marca de 1,1 bilhão de dólares nas bilheterias.
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5: 1:03.
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5: O Congresso Nacional Brasileiro tem demonstrado uma crescente ampliação de seu poder nas últimas 4 décadas, conforme análise divulgada. Alterações regimentais, processos de impeachment e uma maior ingerência sobre o orçamento público são fatores que contribuíram para essa hipertrofia. Este cenário reflete uma mudança na dinâmica política, onde o legislativo tem ganhado força gravitacional, historicamente reduzindo sua taxa de renovação e consolidando sua influência sobre as decisões do país.
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4: Legal, turma! Estamos de volta nesta terça-feira, dia 11, com mais um bloco do Giro Astral. E agora, eu destaco Câncer, Leão e Virgem. Eu começo com Câncer. Momentos especiais prometem marcar esse dia, inclusive com encontros cheios de carinho. Você está protegido, mas vale a pena colocar seus compromissos em ordem. No trabalho, sua eficiência estará em destaque. Suas ideias terão grande aceitação. Número da sorte é o 13. Alô, Leão, chega mais! A energia favorece seus contatos e abre espaço para boas perspectivas no futuro. As conversas fluem de maneira positiva e cheia de promessas. Também é um bom momento para rever seus hábitos alimentares e buscar mais equilíbrio. Número da sorte 31. Alô, Virgem! Você está muito convicto das suas opiniões e pode acabar impondo suas ideias sem perceber. Observe como as pessoas reagem antes de insistir em um ponto de vista. Evitar exageros e eliminar o que é supérfluo será a melhor forma de recuperar suas energias. Número da sorte é o 4. No próximo bloco tem previsões para Libra, Escorpião e Sagitário.
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0: isso?
1: A cantora Mariah Carey fará mais uma apresentação no Brasil. Então, ela vai se apresentar em São Paulo nos dias 17 e 18 de novembro. E no dia 21 de novembro, ela vai se apresentar no Rio de Janeiro. Os shows são da turnê Mariah Carey Christmas Time, que mistura clássicos natalinos com seus grandes hits.
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3: 1:19.
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3: Partidos, federações e coligações têm até o dia 15 de agosto de 2026, às 19 horas, para registrar seus candidatos que disputarão as eleições gerais na Justiça Eleitoral. Este é um passo obrigatório para todos que pretendem concorrer a cargos públicos. O calendário do Tribunal Superior Eleitoral estabelece este prazo como limite para o envio dos pedidos de registro, encerrando uma etapa crucial do processo eleitoral.
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16: Muito bem, turma! Estamos de volta com mais um bloco do Giro Astral. Agora tem previsões para Libra, Escorpião e Sagitário. A gente começa com você, Libriano e Libriana. Ô Libra, hoje você estará mais reflexivo e encontrará satisfação em se sentir útil para quem está ao seu redor. Mesmo com a energia um pouco mais baixa, sua disposição ajuda a superar os desafios. Faça pequenos ajustes na rotina e desacelere quando for necessário. Número da sorte 18. Alô, Escorpião! Sua sinceridade será fundamental para resolver mal entendidos e colocar tudo em ordem. Aproveite os bons momentos da vida, mas mantenha atenção aos exageros. Olha, o seu equilíbrio será o segredo para terminar o dia com tranquilidade e sem imprevistos. Número da sorte é o 25. E para encerrar o bloco, vamos com Sagitário. Hoje, terça, você encontrará as palavras certas para lidar com as pessoas que costumam desafiar sua paciência, Sagitário. Encare as relações mais difíceis com serenidade. Sua energia flui melhor através do diálogo e isso ajudará você a reencontrar o próprio caminho. Número da sorte é o 10. E daqui a pouco tem o último bloco com Capricórnio, Aquário e Peixes.
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0: O cantor canadense The Weeknd, que há cerca de um mês havia anunciado que pretendia se aposentar, agora mudou de ideia. Segundo o cantor, ele testou a aposentadoria e não gostou nada da experiência. Agora, ele disse que não pretende mais abandonar o nome que usa desde 2011, The Weeknd, e vai continuar cantando.
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3: 1:40.
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5: O presidente da Ucrânia, Volodymyr Zelensky, declarou que a Coreia do Norte planeja enviar até 50 mil soldados para a Rússia. A medida visa reforçar as tropas russas no conflito, com Pyongyang atuando como aliada de Moscou. Zelensky também aproveitou a ocasião para solicitar apoio à Coreia do Sul para fortalecer a defesa aérea ucraniana, em meio à intensificação dos ataques e à crescente participação de aliados externos no conflito.
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3: Legal, turminha! Estamos de volta à reta final. Último bloco do nosso Giro Astral dessa terça-feira. Agora tem destaque, previsões para Capricórnio, Aquário e Peixes. Eu começo com você, Caprica. Uma conversa com alguém experiente pode trazer reflexões importantes sobre alguns excessos. Esteja disposto a ouvir e aprender. Seu círculo social também vai incentivar novos desafios e, no fundo, você sabe que gosta de superá-los. Número da sorte é o 2. Alô, Aquário, chega mais! Este é um excelente momento para pensar com calma antes de agir. Essa atitude pode abrir portas para você ainda que você nem imagina, cara. Também é hora de diminuir o ritmo das atividades físicas e permitir que outras pessoas dividam as responsabilidades. Número da sorte 16, Aquário! Alô, Peixes! Você mostrará toda a sua habilidade para mediar conflitos e ajudar quem está ao seu redor. Apesar da disposição, algumas necessidades pessoais ficaram de lado por tempo demais. Reserve um momento para cuidar da sua saúde particular e recuperar o equilíbrio. Número da sorte 23, Peixes. E o nosso Giro Astral dessa terça-feira vai ficando por aqui. Eu sou o Silva Júnior e amanhã, quarta, volto com mais uma edição do Giro Astral. Grande abraço para você, ótima terça e até amanhã.
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0: O grupo britânico Take That lançou na última semana o single Sweet July, que faz parte do 10º álbum de estúdio. E o clipe já está disponível na internet e mostra Gary, Howard e Mark numa performance com visual de quadrinhos. O novo disco, no entanto, ainda não tem previsão de lançamento.
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4: Hora certa.
5: 1:58.
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7: A influenciadora cearense Alana Alves da Silva, de 28 anos, conhecida como Vampira 085 nas redes sociais, morreu em um grave acidente de carro na BR-251, em Salinas, Minas Gerais. O veículo em que ela estava colidiu de frente com outro carro. Segundo informações da Polícia Rodoviária Federal, o carro de Alana transportava 137 quilos de maconha e tentava fugir de uma abordagem policial no momento do acidente, que resultou na morte de 7 pessoas.

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0: A fabricante de brinquedos Mattel está lançando a boneca Barbie inspirada na diva Whitney Houston, que completaria 63 anos no último domingo, dia 9. A Barbie Signature Whitney Houston reproduz o visual da cantora no clipe I Wanna Dance With Somebody, de 1987.
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Debatedores no Senado Federal cobraram maior transparência na aplicação dos recursos destinados ao povo Yanomami. A discussão focou na necessidade de fiscalização rigorosa para garantir que as verbas cheguem efetivamente às comunidades indígenas e sejam utilizadas para resolver a crise humanitária na região. A Comissão de Direitos Humanos do Senado tem acompanhado de perto a situação e os parlamentares ressaltaram a importância de combater desvios e ineficiências na gestão desses fundos. A pauta reforça o compromisso com a proteção dos direitos indígenas e a melhoria das condições de vida na terra indígena Yanomami.

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nossa querida Fafá de Belém parou o Pará para celebrar seus 70 anos em grande estilo. A cantora, vestida como uma verdadeira princesa, reuniu a filha, as netas e muitos amigos em uma festa badaladíssima em um bar local. Foi um verdadeiro conto de fadas para a diva, que mostrou que idade é só um número quando se tem tanto carisma e alegria para espalhar. A noite foi de muita música, risadas e, claro, muitas fofocas boas para quem estava

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1: 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E a hora certa.
2: Hora certa.
1: 2 horas e 32 minutos.

0: Um grave acidente na BR-166 em Minas Gerais resultou na morte do motorista de uma carreta-tanque que transportava querosene. O incidente ocorreu na segunda-feira e mobilizou equipes de resgate que precisaram resfriar o tanque devido ao risco da carga inflamável. A rodovia ficou totalmente interditada por horas, causando grandes transtornos no tráfego. As circunstâncias do acidente ainda estão sendo apuradas pela Polícia Rodoviária Federal, que investiga o que provocou a colisão entre os veículos.
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Bafafá está grande nas redes sociais. O marido da Sasha Meneghel, João Figueiredo, não gostou nadinha de ser chamado de sem carisma e resolveu soltar o verbo. Ele gravou um vídeo para rebater as críticas que surgiram após um show da Xuxa, afirmando com todas as letras: "Tenho carisma sim." Parece que o cantor não leva desaforo para casa e está pronto para defender sua imagem.

A Polícia Federal deflagrou uma operação em Maceió, Alagoas, para investigar a aplicação irregular de R$ 97 milhões de reais em recursos previdenciários. Mandados foram cumpridos em uma nova fase das investigações sobre supostas irregularidades na gestão de fundos municipais. As apurações buscam esclarecer o uso indevido desses valores, que deveriam ser destinados à Previdência. A ação da PF reforça o combate à corrupção e à má gestão de verbas públicas, especialmente aquelas que afetam diretamente o futuro dos trabalhadores.

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Preparem-se para o babado! Luciano Huck já começou a atiçar a curiosidade do público sobre a próxima temporada do Dança dos Famosos 2026. O apresentador deu algumas pistas quentíssimas sobre quem vai brilhar na pista. Entre os nomes, teremos uma apresentadora, uma cantora, dois cantores, uma estrela da novela das nove e um ator que está no ar e fez novela recentemente. A divulgação oficial será só no dia 16 de agosto, mas a ansiedade já está a mil.

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2: 6:09.

astrônomos tiveram a rara oportunidade de observar a morte explosiva de uma estrela gigantesca do início ao fim, um evento que pode ter deixado um buraco negro. As observações começaram em março, quando um telescópio espacial detectou um clarão de raios X, indicando uma poderosa onda de choque. O fenômeno, conhecido como shock breakout, é notoriamente difícil de detectar devido à sua breve duração. Esta foi a primeira vez que foi observada desde 2008, proporcionando novas compreensões sobre como esses eventos violentos podem ocorrer.

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3: Muito bem, chegando mais uma edição aqui do nosso Pronto Falei. Hoje, terça-feira, 11 de agosto de 2026. Por aqui, o Kleber Salles, trazendo as últimas dos famosos, as quentinhas das celebridades. Vamos começar falando da Maia Massafera. Pois é, ela voltou às redes sociais para mostrar o rosto bastante vermelho após realizar um procedimento estético. A influenciadora explicou que a sessão aconteceu 3 dias antes e faz parte de um protocolo planejado por uma profissional iniciado no mês passado. Segundo Maia, apesar da aparência, o procedimento não causa dor e ela segue levando uma vida normal, inclusive praticando exercícios. Ela também explicou que alguns tratamentos estão relacionados ao processo de transição de gênero. A influenciadora afirmou ainda que o rosto não ficou marcado por acne, mas por um procedimento de eletrólise utilizado para remover pelos claros durante a transição. Maia disse estar satisfeita com os resultados e reforçou que está seguindo as orientações profissionais durante a recuperação. Parabéns então aí, né? Sucesso aí para Maia Massafera, essas mudanças aí, né, nos tratamentos aí com o rosto, né, tratamentos do rosto. Eu sou Kleber Salles e volto daqui a pouco aqui no nosso Pronto Falei. Fica ligado aí, hein?
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5: 6:25.
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1: Alô, é da Rádio?
2: Sim, é da Rádio.
1: Eu quero mandar uma música.
2: E pra quem você quer mandar música?
1: Eu quero mandar uma música pra minha prima, a Ica. Eu quero mandar uma música pra ela, que ela é muito piriguete.
2: Ela é muito piriguete?
1: É.
2: E que música quer mandar pra ela?
1: Eu quero mandar aquela, a Ica Piriguete Baby.
2: Mas essa música não existe.
1: Existe sim. Essa daqui, ó.
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3: De volta aqui no nosso Pronto Falei. Olha, o ator Breno Santos é uma das novidades do elenco de A Nobreza do Amor da Globo, interpretando Malungo, um diplomata enviado ao Brasil pelo vilão Gendal, vivido por Lázaro Ramos, para localizar a princesa Alica. Inicialmente apresentado como uma figura ameaçadora, Malungo surpreende ao se juntar à resistência contra Gendal e se tornar o importante aliado da princesa. Segundo Breno, o personagem é estratégico, inteligente e cercado de mistérios, sem poder ser definido simplesmente como herói ou vilão. Aos 34 anos, o ator, que também é cineasta, acumula trabalhos em produções como Dom, do Prime Video, Não Tem Mais Volta, da Disney Plus, e Verdades Secretas, da Globo. Breno também elogiou Lázaro Ramos e destacou o aprendizado nas cenas com o colega. Eu sou Kleber Salles e volto daqui a pouco com o nosso Pronto Falei.
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6: 6:42.
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14: Sim, é da Rádio. O que você quer dessa vez?
15: Quero vender uma música.
14: E que música você quer pedir?
15: Quero pedir aquela, da Vaca Menstruada.
14: Da Vaca Menstruada?
15: É.
14: Mas essa música não existe.
15: Existe sim, essa aqui, ó.

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4: E o Marcelo Falcão iniciou no último sábado no Rio de Janeiro a turnê O Legado, que celebra sua trajetória de mais de 30 anos na música. O show de estreia foi na Fundição Progresso e a turnê também passará por Porto Alegre, São Paulo e Curitiba. Em entrevista, o ex-vocalista do Rapa afirmou que a decisão de manter sua equipe técnica após a pausa da banda foi fundamental para a continuidade de sua carreira. Falcão também destacou a importância da autenticidade para permanecer relevante na música. Um dos momentos mais especiais dos shows, né, será a música Legado, feita com arquivos de voz de Chorão e participação do pai do cantor, uma homenagem que Falcão considera indispensável no repertório. O artista ainda pediu aos fãs que deixem um pouco os celulares de lado durante as apresentações e aproveitem o momento ao vivo. É, tem que aproveitar na hora ali mesmo, né? Show de bola, viu? Eu sou Kleber Salles e esse foi o nosso Pronto Falei, trazendo as últimas dos famosos por aqui. Grande abraço para todo mundo e até lá, hein?
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6: Hora certa.
7: 4 horas.
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0: O cantor sertanejo Thiago Piquilo voltou a ser assunto nas redes sociais após um comentário polêmico feito por Ratinho durante seu programa no SBT. A fala do apresentador sobre a aparência do sertanejo gerou críticas e reacendeu discussões sobre preconceito. Thiago Piquilo, conhecido por sua participação no reality Fama e na dupla Hugo e Thiago, tentou desconversar, mas o episódio repercutiu intensamente na mídia e entre o público.
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0: o cantor Nando Moreno concedeu uma entrevista reveladora, onde abordou sua trajetória e a força do sertanejo em diferentes regiões do Brasil. Ele compartilhou detalhes sobre sua carreira e os desafios enfrentados ao longo dos anos. Moreno, que surgiu no início da década passada, quando Gustavo Lima e Luan Santana começavam a despontar, falou sobre a cena sertaneja em Uberlândia, destacando a cidade como um polo importante para o gênero.
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1: Hora certa.
3: 4:42.
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O cantor Eduardo Costa continua firme com seu projeto do Velho Testamento, que tem conquistado o público com sua proposta diferenciada. A informação mostrando a dedicação do artista a este trabalho. O projeto tem sido bem recebido pelos fãs, que apreciam a forma como Eduardo Costa revisita e interpreta clássicos, mantendo viva a essência da música sertaneja.

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1: 4:59.
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1: 5:15.
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1: Hora certa.
2: 5:25.
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1: Hora certa.
2: 5:52.
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4: É isso aí, gente. Olha só, feminicídio na cidade de Floresta. Mais informações aqui na Rádio Itambé FM. Uma situação mobilizaram aí as autoridades e chama a atenção dos moradores. Uma mulher desapareceu e, segundo informações iniciais, vizinhos teriam ouvido pedidos de socorro vindo da residência. Durante as buscas, averiguações no imóveis, foram encontrados marcas de sangue dentro de casa, o que aumentou a preocupação sobre o que poderia ter acontecido com esta mulher. A polícia foi acionada e realizava aí os levantamentos necessários para esclarecer aí o caso. O companheiro da mulher desaparecida também passou a ser alvo das apurações. Segundo informações preliminares, ele fazia uso de tornozeleira eletrônica. E ainda conforme aí os levantamentos iniciais, o homem possui histórico aí de envolvimento em caso de rapto de uma mulher. Everton de Jesus da Silva Guzmão, de 35 anos, ele acaba de ser preso pela polícia, tá? Ele é apontado como principal suspeito da morte da própria companheira em Floresta. O corpo da mulher foi encontrado em uma estrada rural no município de Itambé, parcialmente carbonizado. Segundo informações iniciais, o casal teria discutido na noite anterior e vizinhos chegaram a ouvir pedido de socorro feito pela mulher. Os vizinhos, na hora, chamaram a polícia e, chegando lá, constatou sangue e ele já tinha vazado com a mulher de lá. Everton fazia uso da tornozeleira eletrônica, mas teria rompido o equipamento momentos antes do crime e fugiu. Então, quer dizer, a polícia achou o corpo porque acabou aí encontrando o sinal da tornozeleira eletrônica entre Floresta e Itambé, né? Mais informações, pessoal aqui da Polícia Civil.
5: Muitas diligências foram feitas para tentar achar o autor desse crime bárbaro que aconteceu aqui. Pelo jeito, ainda na dúvida, né? Se ocorreu em Floresta ou aqui em Itambé. Mas o fato é que o corpo foi encontrado aqui também, né, carbonizado. Desde a noite de ontem, o início da manhã de hoje, várias equipes da Polícia Civil, da Polícia Militar, né, pessoal do DETEM também tem ajudado a gente de alguma forma. E todas as informações foram repassadas para as forças de segurança, não só do Paraná, mas também de São Paulo. Porque conseguimos monitorar o carro dele, passagem do carro dele nessa madrugada, com destino a São Paulo. E a gente já tinha levantado as informações dele, ele é natural de Jacareí, no interior de São Paulo. Então, possivelmente, ele estava indo para aquele local. Então, isso aí foi alertado, né, para todas as forças de segurança ali do estado de São Paulo. E, por fim, agora tivemos a notícia, agora, de que ele foi abordado e preso ali em Guarulhos, saindo de Guarulhos, né, na Dutra, pela Polícia Rodoviária Federal. Isso em decorrência de todo esse alerta que a gente disparou para tentar achar esse indivíduo. Ele saiu daqui sozinho e fez todo esse trajeto sozinho. Não tinha mais ninguém com ele.
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1: Olá, ótima terça-feira. Eu sou Kleber Salles, estou chegando aqui em mais uma edição do nosso Onda Sertaneja. Hoje, dia 11 de agosto de 2026. Tá tudo bem por aí? Dormiu bem? Acordou bem hoje? É, espero que tenha sido bom aí, né? Espero que a sua noite de sono de ontem para hoje tenha sido boa, viu? E que a sua terça-feira seja bem melhor, seja um dia realmente especial, bem produtivo, né? Que a sua quarta, a sua quinta e por aí vai. A gente tem que sempre pensar positivo, né? Que ontem, né? Ontem já foi, hoje é melhor do que ontem e o amanhã melhor do que hoje. E vai melhorando cada vez mais, rapaz. E se não melhorar hoje, vai melhorar nos próximos dias, pode ter certeza, né? Sempre Deus tem algo de bom reservado para cada um de nós, né? Bora começar o nosso Onda Sertaneja? 2 horas de moda caipira, 2 horas com o mais puro som da viola aqui no nosso programa.

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Eita, aí canta demais, né? Duduca e Dalvan, aqui no nosso Onda Sertaneja. Berrante de Ouro, teve também o Victor e Léo Deus e Eu no Sertão. As mais belas canções sertanejas, né? Músicas que traz aquele sentimento gostoso, né? A gente ouve, sente até o cheirinho de mato, né, rapaz? Aquele clima gostoso da roça, a gente leva para o seu rádio através aqui do nosso Onda Sertaneja. Vamos trazer mais uma do Duduca e Dalvan aqui, ó. A Igrejinha da Serra no nosso Onda Sertaneja.

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1: Jean Fagundes e Altair, Disco Voador, no nosso Onda Sertaneja. E o Duduca e Dalvan, né? Antes teve o Gaúcho da Fronteira também, né? Com Herdeiro da Pampa Pobre, fechando a primeira parte, primeiro bloco do nosso Onda Sertaneja. Ó, não sai daí, continue com nós. Daqui a pouquinho a gente volta trazendo mais sucessos para você que se liga aqui da melhor do seu rádio. Programa Onda Sertaneja, as mais bonitas do sertanejo raiz voltam já já. E os melhores cantores e cantoras, hein?
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4: Hora certa.
5: 6:27.
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1: E vamos nessa, hein? Vamos seguindo aqui com Onda Sertaneja no seu rádio. Rapaz, tem muita moda boa aqui, ó. Tem Lívia e Lavínia com Tuca Peão, abrindo aqui essa sequência. Depois tem Irídio e Irineu com O Lixeiro e o Doutor. E o Leandro Leonardo, Não Aprendi a Dizer Adeus. Mais um clássico pra você aqui, né? São três moda chonada que a gente já vai tocar pra você aqui. Bora que bora, meu povo!

Rio de Lágrimas, Tião Carreiro aqui no nosso Onda Sertaneja, Tião Carreiro e Pardinho, né? Ô, maravilha, rapaz, essa moda é bonita, hein? É, tá gostando, galinho brasileiro? Tá gostando? É, o galinho nosso aqui, fala pra você, é o galo mudo que a gente tem aqui, viu? O galo já não tá cantando mais nada, rapaz. Uma hora ele aparece aqui, viu? Uma hora ele canta, né? Ai, ai, ai. Tem goiano e paranaense com bandeira branca empreitada perigosa aqui no nosso Onda Sertaneja, ó. Chora viola!

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0: Chitãozinho e Xororó, Brincar de Ser Feliz. Essa é uma das minhas preferidas do Chitão e do Xororó de todos os tempos, viu? Teve o Isaac Isaías com Além da Imaginação. E acabou o nosso programa, né? Terminando por hoje, mas amanhã tem mais no mesmo horário. 2 horas de muito modão raiz pra você curtir aqui, hein? Gente, um grande abraço, fiquem todos com Deus. E a gente se encontra aqui na próxima edição do Onda Sertaneja. Tchau, tchau, turma!
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3: Fala, gente! Nós estamos chegando aqui na nossa rádio preferida. Maravilha de programação, né, Chuchu? Beleza, de terça-feira, hoje dia 11 de agosto de 2026. Muito prazer, eu sou o Cauê. E agora tem o Fofocando, né? A gente vai saber quais são os destaques aí do mundo dos famosos nesta terça-feira. Vamos começar? Gente, nós vamos começar falando hoje sobre um assunto aí que envolveu o ator Renato Scarpim. Pois é, ele foi ator da novela Avenida Brasil, né? E faz uma peça, ele fez uma peça para apenas 4 pessoas. E aí tomou uma atitude inesperada. A vida de artista não é só glamour, não. Nem tapete vermelho, nem casa lotada, né, gente? O ator que nós estamos falando, o Renato Scarpim, que ficou conhecido nacionalmente por trabalhos lá na Avenida Brasil, passou por uma situação daquelas no teatro em São Paulo. Ele revelou nas redes sociais que apresentou a peça 7x1, 7x1, né? Uma comédia boa para cachorro, para apenas 4 espectadores. E olha, o detalhe, 2 das pessoas eram amigas dele, né? Enquanto as outras 2 nunca tinham ido ao teatro. Mesmo com a plateia pequena, o Renato fez o espetáculo normalmente. E segundo ele, quem assistiu saiu encantado e prometeu recomendar a peça. Mas a baixa procura fez o ator tomar uma decisão, baixar o preço dos ingressos. A meia entrada, que custava a partir de R$50, passou para R$21,90, em preço único promocional. Renato explicou que, com apenas 4 pessoas na plateia, a bilheteria não consegue nem cobrir os custos básicos da apresentação, né? Segundo ele, muitas vezes precisa tirar dinheiro do próprio bolso para continuar trabalhando. E o desabafo viralizou, né, gente? O ator ficou surpreso com a repercussão, agradeceu o carinho recebido nas redes sociais. A peça está em cartaz aí aos domingos, às 19h, no Teatro Bibi Ferreira, em São Paulo. No fim das contas, fica aquela história, né? Para quem está no palco, qualquer plateia importa. Mas, claro, 4 pessoas é de fazer o artista olhar para a plateia e pensar, cadê todo mundo, né? Fala a verdade, imagina. 4 pessoas na plateia? Impressionante, né? E olha, o nosso Fofocando, gente, vai voltar daqui a pouquinho para falar para vocês sobre o Thiago Cervo. Sabe quem é, né? É aquele que era da TM Thiago lá, o cantor. Ele voltou a chamar a atenção nas redes sociais por causa de uma questão bastante delicada envolvendo a vida pessoal dele. Ele pediu teste de DNA para a ex-namorada. Eita, daqui a pouco eu conto. Continue aqui na melhor programação do Brasil, Chuchu, e a gente volta a qualquer momento. Fica aí.
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4: Itambé FM e a hora certa. 6h56.
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1: Fala, meus amores, minhas amoras. Tudo bem aí, chuchuzinho de abroba, docinho de abroba? Vamos lá, porque a segunda de hoje do nosso Fofocando, nesta terça-feira, 11 de agosto, fala do cantor Thiago Cervo. Ele que já fez dupla com a Taeme, né? Lembra? Ele voltou a chamar atenção nas redes sociais por causa de uma questão bastante delicada envolvendo a vida pessoal. Gente, o sertanejo pediu publicamente que a sua ex-namorada, Gabriele Tacconi, permita a realização de um teste de DNA para confirmar se ele é o pai de Donatella, de 13 anos. Olha só, 13 anos. Segundo o Thiago, ele tem uma dúvida sobre a paternidade, mas afirma que continua pagando pensão e que não quer dinheiro, vingança ou exposição. O que ele diz é querer apenas esclarecer a situação e ter o direito de conviver com a menina, né? Em uma publicação nas redes sociais, o cantor também explicou que desistiu de um processo por danos morais contra a ex-companheira, porque, segundo ele, a disputa estava causando exposição e sofrimento, principalmente para a filha. Thiago ainda afirmou que estaria enfrentando dificuldades para manter o contato com Donatella e fez um pedido direto à ex-namorada que os dois realizassem o exame de DNA. E olha só, mesmo dizendo que carrega essa dúvida há anos, o cantor afirmou que no coração acredita ser o pai da menina, tá, gente? Até o momento, Gabriele não se pronunciou sobre o pedido. A reportagem do site do Terra informou que tentou contato com a equipe dela. Agora fica a pergunta, né? Será que esse teste de DNA finalmente vai colocar um ponto final nessa história? Hã? Vamos lá, vamos aguardar. Será que faz o teste? E o nosso Fofocando, gente, volta já já. Nós vamos trazer aqui uma matéria exclusiva do portal do Léo Dias sobre a Virgínia Fonseca. Tá todo mundo falando que ela fez um acordo com o Vini Júnior nesse relacionamento dela agora com ele. Bom, ela deu entrevista, falou sobre isso. Daqui a pouco a gente conta, então fique aí. Vai curtindo a melhor programação do Brasil e até daqui a pouco, chuchu.
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2: Itambé FM e a hora certa.
3: 7:43.
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1: Boa noite!

0: 9.
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0: 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Valeu, Goiânia. Até a próxima.
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1: Fala, meus amores, minhas amores. Tudo bem, danadinho, danadinha? Como é que você tá? Terça-feira, sua linda, dia 11 de agosto. Vamos lá, porque a Virgínia Fonseca resolveu explicar por que ainda mais ela tá mais discreta nos últimos meses, né? E a resposta chamou a atenção. Olha só, durante uma entrevista exclusiva ao portal do Léo Dias, nos bastidores do São Julião Festival, em São Paulo, a influenciadora foi questionada se essa nova fase teria alguma relação com um possível acordo envolvendo o jogador Vini Júnior. Mas, gente, a Virgínia negou que exista qualquer tipo de acordo, tá? Segundo ela, a mudança de comportamento tem mais a ver com um amadurecimento mesmo. A Virgínia contou que começou na internet aos 17 anos e agora com 27, sente que está vivendo uma fase mais madura, querendo evoluir, né? Respeitar cada momento da vida e aproveitar cada etapa de uma maneira diferente. E teve mais uma pergunta que não poderia faltar, né? Afinal, Virgínia e Léo Dias estão brigados? Sim ou não? A resposta foi curta e bem direta. Quando a repórter perguntou se os dois estavam brigados, Virgínia respondeu: bom, não sei, na minha parte não. Ou seja, pelo menos a parte dela tá tudo bem, agora resta saber do Léo, né? Se ele pensa a mesma coisa. E o nosso Fofocando, gente, fica por aqui. Ó, a gente volta, viu? Claro, voltaremos amanhã com mais notícias do mundo dos famosos para vocês. Forte abraço aí, um beijo, se cuida e até amanhã. Tchau, fui!
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4: Itambé FM e a hora certa.
5: Hora certa.
6: 8:03.
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0: Itambé FM e a hora certa.
1: Hora certa.
2: 8:55.
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1: Isso aqui que eu gosto é uma...